0: ver este comportamento, porque, quer dizer, um país que tem uma economia específica por carga d'água que irá apostar no turismo, e eu acho que faz muito sentido, é muito transversal este comportamento, porque o turismo, ao fim e ao cabo, acaba por estabelecer pontos únicas, que depois abrem oportunidades de negócio. Mas lá está, quem descobre um país numa primeira vez, apaixona-se ou não pelo país. E acho que é uma oportunidade única para a África para desenvolver esta indústria.
1: Fica essa nota de esperança no potencial do continente africano. António Buscardini, muito obrigado pela sua presença.
0: Muito obrigado pelo convite.
1: Esta edição fica por aqui. Eu sou o Vasco Gandra, para a RFI, a partir de Bruxelas.
2: E chegamos assim ao fim desta primeira emissão em português aqui na antena da RFI. 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Eu volto às 18 horas em ponto, hora de Paris, com toda a atualização das notícias. Até lá, fique bem.

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1: A seleção cabo-verdiana de futebol foi recebida este domingo em apoteose na cidade da Praia, no dia da independência de Cabo Verde. No Irão, autoridades civis e religiosas reuniram-se para uma oração conjunta por Ali Khamenei. No controle técnico desta emissão está a Dusko Sekulic e o jornal começa agora.
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1: A seleção cabo-verdiana de futebol foi recebida este domingo em festa na cidade da Praia, no dia da independência de Cabo Verde. Uma multidão esteve no aeroporto da Praia para receber os Tubarões Azuis. Mais informações com o nosso correspondente Odair Santos.
3: Uma enorme multidão esteve esta manhã no Aeroporto Internacional da Cidade da Praia para receber os Tubarões Azuis após a participação no Mundial 2026. A Seleção Nacional de Futebol foi acolhida como uma campeã depois de ter defrontado a atual campeã do mundo, a Argentina, e levado o jogo dos 16avos de final do Mundial para o prolongamento antes de ser eliminada pelos sul-americanos por 3-2. Nas primeiras declarações à imprensa, no aeroporto da Praia, expressando na língua cabo-verdiana, o selecionador nacional Bubiste agradeceu o apoio de todos os cabo-verdianos dentro e fora do país durante a participação da Seleção Nacional no Mundial de Futebol.
4: Aquilo que nos pôde fazer durante todo esse Mundial, não só que estava na América, mas espalhou-te para todo mundo. Não há imagens, não há pessoas que orgulham assim de representação de seleção. Então só não tenho que ficar satisfeito disso.
3: De Cabo Verde para a RFI, Odair Santos.
1: O ministro da Saúde Pública da Guiné-Bissau, Kinyin Natot, confirmou ontem, sábado, o registro do primeiro caso de varíola do macaco, também conhecido por doença de Mpox. Moussa Baldé.
5: O caso foi detectado numa mulher de 27 anos, em Bissau. A paciente deu entrada nos serviços da saúde pública com sintomas da doença Monkeypox, também conhecido por Mpox, no dia 24 de junho passado e, após uma série de exames, confirmou-se que a senhora estava infectada com a varíola do macaco. Para tirar quaisquer dúvidas, as amostras recolhidas do organismo da senhora foram enviadas a Dakar, no Senegal, e o Instituto Pasteur local voltou a confirmar que a senhora estava realmente infectada. O ministro da Saúde Pública guineense, Kinyin Nantote, afirmou que oficialmente está confirmado que a doença chegou à Guiné-Bissau e lançou uma série de apelos à população e às autoridades sanitárias. É preciso reforçar a lavagem regular das mãos e ainda evitar o contacto com pessoas que apresentem febre e erupção cutânea. O ministro da Saúde Pública exortou ainda aos técnicos da saúde que aumentem a vigilância epidemiológica em todo o território nacional e nas fronteiras. A paciente está nos cuidados intensivos do Hospital Simão Mendes, em Bissau. Moussa Baldé, Bissau, RFI.
1: O governo de Moçambique reativou o plano de reabilitação das infraestruturas afetadas durante a época chuvosa 25-26. O anúncio foi feito pelo ministro das Obras Públicas, Habitação e Recursos Hídricos. Mais informações com o nosso correspondente Orfeu Lisboa.

0: Ministro das Obras Públicas, Habitação e Recursos Hídricos, Fernando Rafael, traça um balanço negativo da época chuvosa 2025-2026, em que foram registadas em Moçambique mais de 200 mil casas inundadas.
1: Foram registadas 304 unidades sanitárias afetadas, 1.002 escolas atingidas. Também foram afetados 63 sistemas de abastecimento de água. A rede de mobilidade sofreu danos significativos, com mais de 9 mil quilômetros de estradas afetados, bem como pontes e aquedutos danificados. Na agricultura, mais de 470 mil hectares de áreas agrícolas foram afetadas.
0: O governo moçambicano vai agora colocar em marcha o plano de reabilitação das infraestruturas, incluindo hidráulicas destruídas pelas cheias.
1: Na bacia hidrográfica do Limpopo, aqui em Gaza, será reabilitado o dique de Xai-Xai para a proteção da cidade, das comunidades vizinhas, das áreas agrícolas e das infraestruturas sociais e económicas, e deverá proteger aproximadamente 150 mil pessoas.
0: A reabilitação, num período também de 9 meses, vai estender-se às bacias hidrográficas do Rio Nkomati, em Maputo, e Buzi, em Sofala, de Maputo, Praia Rafi, Orfeu, Lisboa.
2: Numa imagem pouco usual no Irão, depois dos ataques que mataram o antigo líder supremo, as autoridades civis e religiosas reuniram-se este domingo para uma oração conjunta por Ali Khamenei. A ausência mais notada foi a do filho sucessor, Mojtaba Khamenei. Catarina Falcão.
3: No complexo da Grande Mosala, a mesquita principal de Teherão, reuniram-se esta manhã as principais autoridades iranianas para uma oração conjunta de homenagem a Ali Khamenei, morto em fevereiro pelos ataques norte-americanos e israelitas. Entre as principais figuras na mesquita estavam o presidente iraniano Massoud Pezeshkian e o influente presidente do parlamento, Mohammad Bagher Ghalibaf, que é também chefe da equipa de negociações com os Estados Unidos. Também estavam presentes os chefes da Guarda Revolucionária, o Exército Ideológico do Irão, Ismail Khani e Ahmad Vahidi. Três filhos de Ali Khamenei também marcaram presença, Massoud, Mostafa e Maysam. No entanto, Mojtaba Khamenei, filho e também sucessor como líder supremo, não esteve presente na cerimónia. Mojtaba estaria com o seu pai durante os ataques, terá também ficado ferido, mas depois dos ataques e mesmo após a sua nomeação, nunca mais foi visto em público. Ali Khamenei está a ser velado juntamente com a sua filha, genro, nora e uma neta de 14 meses, que também morreram nos ataques. O Irão declarou este domingo e segunda-feira como dias feriados, facilitando a deslocação de milhões de pessoas que acorrem à capital. Na segunda-feira haverá um cortejo pelas ruas de Teherão e depois o corpo vai passar por diferentes cidades no Irão e no Iraque, incluindo dois templos xiitas, sendo finalmente sepultado em Mashhad, no nordeste do Irão, onde Ali Khamenei nasceu.
2: No Festival of Avignon, que arrancou este sábado em paralelo ao Festival de Avignon, hoje olhamos para uma das peças inspiradas em Fernando Pessoa e no livro do Desassossego. Também presente, mas apenas através da voz, está a atriz Maria de Medeiros, que nos fala sobre uma espécie de vagabundagem cósmica que é encenada a partir do escritor português.
4: De alguma forma, eu acho que ele fez uma leitura quase beckettiana do Pessoa, não é? Porque as personagens são como vagabundos cósmicos que se encontram para dizer os textos do livro do Desassossego. E está muito certo, porque no fundo, tanto nesta peça do Bob Wilson como no do Jean-Paul Sartre-Madiras, o que ressalta é o certo lado lúdico do Pessoa e como ele, de alguma forma, organiza dramaturgias ao redor. Tem os seus heterónimos que são praticamente como amigos imaginários, não é, de uma criança. E ele está constantemente a organizar dramaturgias interiores, mas que são dramaturgias. Há um lado teatral e de personagens, que são personagens que vão mudando, porque ele fala muito da máscara, não é? Mas justamente o vagabundo permite esse assumir várias máscaras. Essa vagabundagem interior tem muito a ver com a essência da escrita do Pessoa.
2: A atriz portuguesa Maria de Medeiros, aqui entrevistada por Carina Branco, a nossa enviada especial ao Festival de Teatro de Avignon. Entretanto, a vaga de calor que se faz sentir em algumas regiões de França, nomeadamente em Avignon, levou ao cancelamento esta noite da estreia da peça Silence, de Mathilde Monnier e Lucie Antunes, na Carrière de Bourbon, uma pedreira no meio da floresta, por risco elevado de incêndio. As perspectivas para o setor do turismo continuam a ser positivas, apesar da instabilidade geopolítica e do aumento dos preços dos combustíveis. Ainda assim, as férias de verão dos europeus vão ser este ano mais caras, avisa António Buscardini, diretor do portal de informação do setor Travel Tomorrow.
5: Quando pensamos o turismo, não é apenas o setor do transporte ou o setor da hotelaria. Uhum. São vários elementos, o que acaba por condicionar também o próprio preço dos bens que são fornecidos a hotéis e outros. Portanto, as escolhas são reduzidas, mas, apesar de tudo, segundo a European Travel Commission, que publicou um relatório há pouco tempo, a perspectiva é ainda positiva, porque 2026, ao início do ano, foi perspectivado como um ano melhor que 2025, já foi um ano recorde, e perspectiva-se ainda, portanto, com os dados de junho, que haverá um aumento de turismo europeu e um aumento de tendências. Portanto, os europeus, desde a Covid-19, que viajam muito dentro do continente europeu. Houve uma mudança de paradigma. E isso, a confirmar-se, é benéfico para as nossas economias, mas também reforça o papel de liderança que a Europa tem neste momento neste setor.
2: António Buscardini, diretor do portal de informação do turismo Travel Tomorrow, aqui entrevistado por Vasco Gandra. Esta é, de resto, uma entrevista que desenvolvemos mais à frente no magazine de Bruxelas para o Mundo. E aqui o ponto final deste bloco informativo.
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2: Segunda parte da nossa emissão, este domingo analisamos as férias de verão dos europeus no magazine Bruxelas para o Mundo. Antes disso, direção Avignon, a peça L'Entranquilité leva a um dos palcos do festival Off Avignon uma das obras mais singulares da literatura portuguesa, o livro do Desassossego de Fernando Pessoa. Maria de Medeiros é a convidada de Carina Branco.
7: Convidada.

0: estado de sossego não é apenas um estado de espírito, é uma forma de olhar o mundo, o exterior e o interior. A partir do universo de Fernando Pessoa, a peça L'Intranquillité leva para o palco do Festival Off Avignon uma das obras mais singulares da literatura portuguesa, o livro do desassossego que Fernando Pessoa escreveu sob o heterónimo Bernardo Soares. O espetáculo é um mergulho nas dúvidas e inquietações que habitam a condição humana e é também um convite para explorar os nossos próprios mundos interiores. Além dos dois atores em palco, a conhecida atriz portuguesa Maria de Medeiros leva o público para o espaço do desassossego através do canto. E é com ela que falamos sobre este espetáculo em que, mais uma vez, regressa a Pessoa.
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2: De alguma forma, eu acho que ele fez uma leitura quase beckettiana do Pessoa, não é? Porque as personagens são como vagabundos cósmicos, não é? Que se encontram para dizer os textos do livro do Desassossego. E está muito certo, porque no fundo, tanto nesta peça do Bob Wilson como no, do Jean-Paul Sartre-Madiras, o que ressalta é que é um certo lado lúdico do Pessoa e como ele de alguma forma organiza dramaturgias ao redor, não é? Tem os seus heterónimos que são praticamente como amigos imaginários, não é? De uma criança. E ele está constantemente a organizar dramaturgias interiores, mas que são dramaturgias. Há um lado teatral e de personagens, que são personagens que vão mudando, porque ele fala muito da máscara, não é? Mas justamente o vagabundo permite esse assumir várias máscaras, não é? Como o vagabundo do Charlie Chaplin, de alguma forma, que aparece talvez mais no espetáculo do Bob, mas essa vagabundagem interior, não é? Que tem muito a ver com a essência da escrita do Pessoa.
0: Enquanto atriz, interpretar os textos da Pessoa é quase um espelho dentro de um espelho dentro de um espelho dentro de um espelho. Não, a história dos heterónimos é vestir ainda mais esse trabalho de atriz.
2: Mas para mim é também uma espécie de poção mágica do Obelix, porque tenho a sensação de, como muitos portugueses, não é? De ter nascido na linguagem, nos textos do Pessoa. É sempre um autor ao qual eu volto com muito afeto, com muito amor e com muito júbilo também. Então pronto, fiquei muito feliz de alguma forma nesse espetáculo que é tão masculino, de ter trazido uma voz, a minha voz, pronto.
0: E fale-nos dessa voz. Como é que foi a criação, a composição e depois porquê musicar Pessoa?
2: Na verdade, eu achei muito bem essa proposta e depois foi muito interessante porque a Pascal Salcan, que fez a música, foi uma fantástica coincidência porque nós contracenámos num dos primeiros filmes que eu fiz, acho que foi o primeiro filme que fiz em França, já tinha feito em Portugal, mas com a Chantal Akerman. Fizemos o J'ai faim, j'ai froid, que é uma curta-metragem da Chantal Akerman integrada numa longa-metragem que se chama Paris vu par. É fácil até ver no YouTube e tal essa curta-metragem. Somos duas miúdas, pronto, muito parecidas com o que éramos, não é? Eu tinha 19 anos e um bocadinho também vagabundeando pela cidade de Paris e eu nunca mais tinha encontrado a Pascal Salcan. E justamente neste projeto tão lindo sobre o livro do Desassossego, ela fez a música e fez a música com muita sensibilidade. Então foi muito bom reencontrá-la e fazer esse trabalho.
0: Foi ela que fez a música, mas os textos também foi ela, foi também a Maria que foi buscar. Como é que escolheram?
2: Os textos já foram propostos, claro. Porque os textos fazem parte, não é, da dramaturgia da peça. E estão lá em eco, não é, com os textos que os atores dizem em cena.
0: Este ano, no Festival de Avignon, no IN, o tema, digamos, a linha de força é o questionamento. O desassossego parece ecoar com estes questionamentos que o Tiago Rodrigues trouxe este ano como tema do festival. Como é que o desassossego alimenta também essa liberdade criativa dos artistas, não é?
2: Claro, sim, acho que não há criatividade sem desassossego e sem questionamento, sobretudo numa época, de facto, em que vivemos como um expandir de um vírus terrível de literalidade, de binarismo, de discursos feitos, de mentiras forjadas, mas categóricas. E esse desassossego é que nos permite sair do discurso categórico e criar alguma coisa e, sobretudo, fazer um bocadinho de poesia.
0: E neste mundo, às vezes, estão com falta de poesia. Há algum desassossego neste momento que a inquiete mais?
2: Tudo é desassossego neste momento. O avanço da estupidez, do não questionamento, o autoritarismo, de um monte de ideias retrógradas. Tudo isso é motivo para estarmos muito desassossegados.
0: O livro do desassossego é uma obra que continua a inspirar artistas, encenadores, atores. O que é que este livro e esta obra têm de tão transversal ao tempo e à sociedade?
2: Realmente, quando voltamos à obra do Pessoa, é como se tivesse sido escrita hoje. Há uma atualidade absoluta. E uma universalidade também, porque é muito bonito, eu acho, para nós portugueses, ver também como estes textos tão importantes se deixam traduzir sem perder nada da sua força, do seu encanto, da pertinência. É muito bom também ver ver os franceses, não é? Apoderarem-se desse texto, desses textos que são extremamente generosos. Talvez por serem também tão universais e tão atuais.
0: No Teatro de La Ville, em Paris, este ano voltou a estar em palco com a peça de Robert Wilson. Já tinha sido apresentada no ano passado. Lá está, volta à pessoa. No Avignon Off, volta à pessoa. Portanto, há uma relação que tem com o Fernando Pessoa que está muito presente.
2: Sim, e há muitos anos, porque realmente um dos meus primeiros filmes como realizadora foi A Morte do Príncipe, do Pessoa, que na verdade foi uma peça, que é uma peça que é formada por fragmentos dramáticos do Pessoa. A Morte do Príncipe, Salomé, Diálogos no Jardim do Palácio, Sakyamuni, e o Luís Miguel Sintra. Quando esses textos foram revelados pela Teresa Rita Lopes, fez uma montagem magnífica e que apresentámos no Festival de Avignon, há muitos anos, nos anos 80, final dos anos 80. E depois estivemos aqui também no Teatro da Bastilha. Essa encenação era do Luís Miguel Sintra, mas depois o Joaquim Pinto, que era um produtor muito ativo na época, arranjou financiamento para se fazer o filme e eu fui a realizadora desse filme. Esse filme acaba de ser restaurado pela Cinemateca Portuguesa, eu achei que ficou uma maravilha o restauro, e somos o Luís Miguel Sintra e eu a contracenarmos sobre esses textos magníficos da Morte do Príncipe. Então, pronto, lá bem no início já estava o Pessoa para mim.
0: E continua.
2: E continua.
0: E o facto de ser portuguesa e de continuar a ser convidada por encenadores de várias nacionalidades para interpretar as palavras de Pessoa, para si, o que representa?
2: Ah, eu tenho muito orgulho em representar Pessoa, em representar a literatura portuguesa, a poesia portuguesa. Sempre adoro voltar a reviver e a dar voz a esses textos, mas pronto, não só Pessoa, Sofia de Melo Brainer e tantos outros autores portugueses, eu faço com muito gosto e com muito orgulho.
0: Muito obrigada, Maria de Medeiros, por ter estado connosco a falar-nos sobre esta peça, L'Intranquilité, o Desassossego.
2: Obrigada.
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4: Segue-se agora o Magazine de Bruxelas para o Mundo, hoje com destaque para as férias de verão dos europeus. Um trabalho elaborado e apresentado por Vasco Gandra.
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6: Bem-vindos. Neste espaço de entrevista recebemos todos os meses um especialista em assuntos europeus, um protagonista político ou um representante de uma instituição em Bruxelas para nos ajudar a descodificar a atualidade europeia. Em vésperas das férias de verão, vamos falar sobre turismo na União Europeia, das tendências do setor e das consequências da instabilidade geopolítica. O nosso convidado, António Buscardini, é diretor da agência de comunicação Buscardini Communications e também diretor do portal Travel Tomorrow, dedicado à informação sobre a indústria do turismo. António, bem-vindo. Começo por lhe perguntar se as férias de verão dos europeus vão ser mais caras devido à instabilidade geopolítica em várias regiões do mundo, em particular no Médio Oriente, e também à consequente subida dos preços dos combustíveis. Como é que vê esta questão?
7: Muito obrigado pelo convite. Certamente vão ser, em vários níveis. Em primeiro lugar, obviamente, houve uma redução, em primeiro lugar, de rotas. As rotas mais curtas, por isso, simplesmente desapareceram no continente europeu, porque houve escolhas que tiveram ser feitas pelas companhias aéreas e, portanto, distâncias que os europeus estão habituados a fazer não estão disponíveis neste momento. Isto é um primeiro obstáculo que depois acaba por condicionar tanto a escolha como o aumento inevitável de preços. Este aumento também, ou a escassez de combustível, tem um impacto total no turismo, porque quando pensamos o turismo não é apenas o setor do transporte ou o setor da hotelaria, São vários elementos, o que acaba por condicionar também o próprio preço dos bens que são fornecidos a hotéis e outros. Portanto, as escolhas são reduzidas, mas apesar de tudo, segundo a European Travel Commission, que publicou um relatório há pouco tempo, a perspectiva é ainda positiva, porque 2026, ao início do ano, foi perspectivado como um ano melhor que 2025, já foi um ano recorde, e perspectiva-se ainda, portanto com os dados de junho, que haverá um aumento de turismo europeu e um aumento de tendências. Portanto, os europeus, desde a Covid-19, que viajam muito dentro do continente europeu, houve uma mudança de paradigma. Isso, a confirmar-se, é benéfico para as nossas economias, mas também reforça o papel de liderança que a Europa tem neste momento neste setor.
6: E o facto de alguns destinos a nível internacional que se situam no Médio Oriente, como Dubai ou Doha, o facto de terem sido afetados pela instabilidade regional, pode desviar turistas para a Europa? Isso pode ser uma oportunidade para a Europa?
7: Não estou de todo convencido com isso, porque grande parte das pessoas que viajam para o Médio Oriente, a qual está a pensar, são pessoas de nichos, expatriados. Portanto, acaba sempre por ser um tipo de turista que não é um verdadeiro turista. Portanto, muito ligado ao business, muito ligado à sua vida que tem no Médio Oriente. Eu acho que passa muito por escolhas internas, aquilo que vamos ver, e que, na verdade, o turismo não é um dado adquirido. Eu digo isto muitas vezes, que nada nos garante que a experiência que um alemão teve em Portugal continue a ser positiva. E, portanto, estamos cada ano sempre em competição e em competição com vizinhos. O problema, muitas vezes, fala-se também do over-tourism, portanto, um turismo demasiado concentrado em cidades como Lisboa, mas analisemos, por exemplo, Veneza ou Barcelona, que até retirou o Visit Barcelona, já não é assim que se chama o turismo local, porque precisamente quer passar a mensagem que não venham para aqui de qualquer modo. O problema do turismo, quando está lotado, é porque as escolhas são mais ou menos as mesmas durante o mesmo período. E, portanto, quem pensa o turismo ao nível nacional e europeu está a tentar fazer com que haja quase como uma pedagogia para os viajantes que não podem viajar da mesma maneira e que haja vários slots ao longo do ano para que haja um equilíbrio, para que não haja um desequilíbrio entre o número de, se pegarmos em França, 100 milhões de visitantes, foi o que a França teve o ano passado, mas 85% foi para Paris. É este o desequilíbrio que estamos confrontados no setor do turismo.
6: E como é que a Europa pode reagir a isso, sendo que esta é uma matéria, sobretudo, nacional?
7: Estados-membros.
6: Exato. Como é que a Europa está reagir a isso? O que é que pode fazer sem, por exemplo, cá documentos estratégicos em cima da mesa para discussão entre os Estados-membros? O que é possível acrescentar?
7: Então, há aqui muita coisa a dizer. Em primeiro lugar, nesta nova Comissão von der Leyen, pela primeira vez temos um comissário dedicado ao turismo, responsável pelo turismo e também pelo transporte. Pensar o turismo faz sentido que o seja também ao nível europeu. E depois há linhas de crédito que existem, sobretudo na ferrovia, que tem muitas competências europeias. Isto, para mim, é o alicerce desta estratégia, se quer ser sustentável.
6: O nosso programa é também ouvido no mundo lusófono, de África sobretudo. Como é que vê o desenvolvimento de destinos turísticos africanos, como Cabo Verde e São Tomé e Príncipe, o sucesso que tem junto dos turistas europeus e como é que vê o potencial do continente africano em geral?
7: Sim, falando se calhar de Paulo Lopes, pegando nestes dois exemplos que deu, São Tomé ainda o ano passado teve aqui a Ministra do Turismo em Bruxelas a fazer uma apresentação do país junto ao continente europeu, porque a verdade é, nós somos próximos de São Tomé por razões óbvias, mas muita gente desconhece o Estado e São Tomé, tirando portugueses, tem muitos poucos turistas europeus. Tem aquela ideia um bocado de adventurous tourism, vai-se à procura de algo de inédito, mas quer dizer, é residual, não conta muito.
6: Ao contrário do Cabo Verde,
7: Ao contrário do Cabo Verde, que está estabelecido, até apanhou algumas ilhas, como a Ilha do Sal, quase com nicho de low cost, isso é verdade, com voos da TUI, com programas bem definidos, mas quer dizer, acho que faz sentido para Cabo Verde continuar a cavalgar esta onda porque ainda há pano para manga. Agora, eu acho também um caso muito interessante é o caso angolano, porque Angola, como se sabe, tem uma economia estabelecida num sentido, que é muito ligada à energia, mas pela primeira vez apostou no turismo. Isto quer dizer o quê? Há dois anos o posto de ministro de turismo foi criado, nunca tinha existido em Angola, e desdobraram-se em ações para estarem envolvidas em grandes eventos turísticos. Primeiro foi o ITB Berlin. Este ano, 2026, Angola foi o país convidado, o que é uma grande, grande vitória. Poucos países fizeram isso. E, portanto, conseguiram capitalizar este ano uma onda e, este mês, acolheram em Luanda o Global Tourism Forum, que contou com a presença até da Secretária-Geral das Nações Unidas para o Turismo e mais de uma delegação com mais de 1000 representantes e que, ao fim e ao cabo, quer desenvolver projetos turísticos no sul do país, muito ligado a safaris, por exemplo, como se vê com os vizinhos da Namíbia, mas também projetos de hotelaria, porque há muito que está por fazer, não é? E é muito engraçado ver este comportamento, porque, quer dizer, um país que tem uma economia específica por carga d'água que irá apostar no turismo, e eu acho que faz muito sentido, é muito transversal este comportamento, porque o turismo, ao fim e ao cabo, acaba por estabelecer pontos únicas, que depois abrem oportunidades de negócio. Mas lá está, quem descobre um país numa primeira vez, apaixona-se ou não pelo país. E acho que é uma oportunidade única para a África para desenvolver esta indústria.
6: Fica essa nota de esperança no potencial do continente africano. António Buscardini, muito obrigado pela sua presença.
7: Muito obrigado pelo convite.
6: Esta edição fica por aqui. Eu sou o Vasco Gandra, para a RFI, a partir de Bruxelas.
4: E chegamos assim ao fim desta primeira emissão em português aqui na antena da RFI. 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Eu volto às 8 horas em ponto, hora de Paris, com toda a atualização das notícias. Até lá, fique bem.

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0: Cristiano Soares.
1: A seleção cabo-verdiana de futebol foi recebida este domingo em apoteose na cidade da Praia, no dia da independência de Cabo Verde. No Irão, autoridades civis e religiosas reuniram-se para uma oração conjunta por Ali Khamenei. No controle técnico desta emissão está a Dusko Sekulic e o jornal começa agora.
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1: A seleção cabo-verdiana de futebol foi recebida este domingo em festa na cidade da Praia, no dia da independência de Cabo Verde. Uma multidão esteve no aeroporto da Praia para receber os tubarões azuis. Mais informações com o nosso correspondente Odair Santos.
3: Uma enorme multidão esteve esta manhã no Aeroporto Internacional da Cidade da Praia para receber os Tubarões Azuis após a participação no Mundial 2026. A Seleção Nacional de Futebol foi acolhida como uma campeã depois de ter defrontado a atual campeã do mundo, a Argentina, e levado o jogo dos 16avos de final do Mundial para o prolongamento antes de ser eliminada pelos sul-americanos por 3-2. Nas primeiras declarações à imprensa, no aeroporto da Praia, expressando na língua cabo-verdiana, o selecionador nacional Bubiste agradeceu o apoio de todos os cabo-verdianos dentro e fora do país durante a participação da Seleção Nacional no Mundial de Futebol.
4: Aquilo que nos pôde fazer durante todo esse Mundial, não só que estava na América, mas espalhou para todo mundo. Não há imagens, não há pessoas que orgulho assim de representação de seja seleção. Então só não tenho que ficar satisfeito disso.
3: De Cabo Verde para a RFI, Odair Santos.
1: O ministro da Saúde Pública da Guiné-Bissau, Kinyin Natot, confirmou ontem, sábado, o registro do primeiro caso de varíola do macaco, também conhecido por doença de Mpox. Moussa Baldé.
5: O caso foi detectado numa mulher de 27 anos, em Bissau. A paciente deu entrada nos serviços da saúde pública com sintomas da doença Monkeypox, também conhecido por Mpox, no dia 24 de junho passado, e após uma série de exames, confirmou-se que a senhora estava infectada com a varíola do macaco. Para tirar quaisquer dúvidas, as amostras recolhidas do organismo da senhora foram enviadas a Dakar, no Senegal, e o Instituto Pasteur local voltou a confirmar que a senhora estava realmente infectada. O ministro da Saúde Pública guineense, Kinyin Nantote, afirmou que oficialmente está confirmado que a doença chegou a Guiné-Bissau e lançou uma série de apelos à população e às autoridades sanitárias. É preciso reforçar a lavagem regular das mãos e ainda evitar o contacto com pessoas que apresentem febre e erupção cutânea. O ministro da Saúde Pública exortou ainda aos técnicos da saúde que aumentem a vigilância epidemiológica em todo o território nacional e nas fronteiras. A paciente está nos cuidados intensivos do Hospital Simão Mendes, em Bissau. Moussa Baldé, Bissau, RFI.
1: O governo de Moçambique reativou o plano de reabilitação das infraestruturas afetadas durante a época chuvosa 25-26. O anúncio foi feito pelo ministro das Obras Públicas, Habitação e Recursos Hídricos. Mais informações com o nosso correspondente Orfeu Lisboa.
6: O ministro das Obras Públicas, Habitação e Recursos Hídricos, Fernando Rafael, traça um balanço negativo da época chuvosa 2025-2026, em que foram registadas em Moçambique mais de 200 mil casas inundadas.
7: Foram registadas 304 unidades sanitárias afetadas, 1.002 escolas atingidas. Também foram afetados 63 sistemas de abastecimento de água. A rede de mobilidade sofreu danos significativos, com mais de 9 mil quilômetros de estradas afetados, bem como pontes e aquedutos danificados. Na agricultura, mais de 470 mil hectares de áreas agrícolas foram afetadas.
6: O governo moçambicano vai agora colocar em marcha o plano de reabilitação das infraestruturas, incluindo hidráulicas destruídas pelas cheias.
7: Na bacia hidrográfica do Limpopo, aqui em Gaza, será reabilitado o dique de Xai-Xai para a proteção da cidade, das comunidades vizinhas, das áreas agrícolas e das infraestruturas sociais e económicas, e deverá proteger aproximadamente 150 mil pessoas.
6: A reabilitação, num período também de 9 meses, vai estender-se às bacias hidrográficas do Rio Nkomati, em Maputo, e Buzi, em Sofala. De Maputo, Praia Rafi, Orfeu, Lisboa.
1: Numa imagem pouco usual no Irão, depois dos ataques que mataram o antigo líder supremo, as autoridades civis e religiosas reuniram-se este domingo para uma oração conjunta por Ali Khamenei. A ausência mais notada foi a do filho sucessor, Mostaba Khamenei. Catarina Falcão.
8: No complexo da Grande Mossala, a mesquita principal de Teherão, reuniram-se esta manhã as principais autoridades iranianas para uma oração conjunta de homenagem a Ali Khamenei, morto em fevereiro pelos ataques norte-americanos e israelitas. Entre as principais figuras na mesquita estavam o presidente iraniano, Massoud Pezeshkian, e o influente presidente do parlamento, Mohammad Bagher Ghalibaf, que é também chefe da equipa de negociações com os Estados Unidos. Também estavam presentes os chefes da Guarda Revolucionária, o Exército Ideológico do Irão, Ismail Khani e Ahmad Vahidi. Três filhos de Ali Khamenei também marcaram presença, Massoud, Mostafa e Maysam. No entanto, Mostaba Khamenei, filho e também sucessor como líder supremo, não esteve presente na cerimónia. Mostaba estaria com o seu pai durante os ataques, terá também ficado ferido, mas depois dos ataques e mesmo após a sua nomeação, nunca mais foi visto em público. Ali Khamenei está a ser velado juntamente com a sua filha, genro, nora e uma neta de 14 meses, que também morreram nos ataques. O Irão declarou este domingo e segunda-feira como dias feriados, facilitando a deslocação de milhões de pessoas que acorrem à capital. Na segunda-feira haverá um cortejo pelas ruas de Teherão e depois o corpo vai passar por diferentes cidades no Irão e no Iraque, incluindo dois templos xiitas, sendo finalmente sepultado em Mashhad, no nordeste do Irão, onde Ali Khamenei nasceu.
1: No Festival of Avignon, que arrancou este sábado em paralelo ao Festival de Avignon, hoje olhamos para uma das peças inspiradas em Fernando Pessoa e no livro do Desassossego. Também presente, mas apenas através da voz, está a atriz Maria de Medeiros, que nos fala sobre uma espécie de vagabundagem cósmica que é encenada a partir do escritor português.
9: De alguma forma, eu acho que ele fez uma leitura quase beckettiana do Pessoa, não é? Porque as personagens são como vagabundos cósmicos que se encontram para dizer os textos do livro do Desassossego. E está muito certo, porque no fundo, tanto nesta peça do Bob Wilson como no, do Jean-Paul Sartre-Madiras, o que ressalta é o certo lado lúdico do Pessoa e como ele, de alguma forma, organiza dramaturgias ao redor. Tem os seus heterónimos, que são praticamente como amigos imaginários, não é, de uma criança. E ele está constantemente a organizar dramaturgias interiores, mas que são dramaturgias. Há um lado teatral e de personagens, que são personagens que vão mudando, porque ele fala muito da máscara, não é? Mas justamente o vagabundo permite esse assumir várias máscaras. Essa vagabundagem interior tem muito a ver com a essência da escrita do Pessoa.
1: A atriz portuguesa Maria de Medeiros, aqui entrevistada por Carina Branco, a nossa enviada especial ao Festival de Teatro de Avignon. Entretanto, a vaga de calor que se faz sentir em algumas regiões de França, nomeadamente em Avignon, levou ao cancelamento esta noite da estreia da peça Silence, de Mathilde Monnier e Lucie Antunes, na Carrière de Bourbon, uma pedreira no meio da floresta, por risco elevado de incêndio. As perspectivas para o setor do turismo continuam a ser positivas, apesar da instabilidade geopolítica e do aumento dos preços dos combustíveis. Ainda assim, as férias de verão dos europeus vão ser este ano mais caras, avisa António Buscardini, diretor do portal de informação do setor Travel Tomorrow.
10: Quando pensamos o turismo, não é apenas o setor do transporte ou o setor da hotelaria. Uhum. São vários elementos, o que acaba por condicionar também o próprio preço dos bens que são fornecidos a hotéis e outros. Portanto, as escolhas são reduzidas, mas, apesar de tudo, segundo a European Travel Commission, que publicou um relatório há pouco tempo, a perspectiva é ainda positiva, porque 2026, ao início do ano, foi perspectivado como um ano melhor que 2025, já foi um ano recorde, e perspectiva-se ainda, portanto com os dados de junho, que haverá um aumento de turismo europeu e um aumento de tendências. Portanto, os europeus, desde a Covid-19, que viajam muito dentro do continente europeu. Houve uma mudança de paradigma. E isso, a confirmar-se, é benéfico para as nossas economias, mas também reforça o papel de liderança que a Europa tem neste momento neste setor.
1: António Buscardini, diretor do portal de informação do turismo Travel Tomorrow, aqui entrevistado por Vasco Gandra. Esta é, de resto, uma entrevista que desenvolvemos mais à frente no Magazine de Bruxelas para o Mundo. E aqui o ponto final deste bloco informativo.
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1: Segunda parte da nossa emissão. Este domingo analisamos as férias de verão dos europeus no Magazine Bruxelas para o Mundo. Antes disso, direção Avignon, a peça L'Entranquilité leva a um dos palcos do Festival Off Avignon uma das obras mais singulares da literatura portuguesa, o livro do Desassossego de Fernando Pessoa. Maria de Medeiros é convidada de Carina Branco.
11: Convidada.

0: de desassossego não é apenas um estado de espírito, é uma forma de olhar o mundo, o exterior e o interior. A partir do universo de Fernando Pessoa, a peça L'Intranquillité leva para o palco do Festival Off Avignon uma das obras mais singulares da literatura portuguesa, o livro do desassossego que Fernando Pessoa escreveu sob o heterónimo Bernardo Soares. O espetáculo é um mergulho nas dúvidas e inquietações que habitam a condição humana e há também um convite para explorar os nossos próprios mundos interiores. Além dos dois atores em palco, a conhecida atriz portuguesa Maria de Medeiros leva o público para o espaço do desassossego através do canto. E é com ela que falamos sobre este espetáculo em que, mais uma vez, regressa a Pessoa.
1: Só pasmo às vezes de não ter previsto que falharia.
2: De alguma forma, eu acho que ele fez uma leitura quase beckettiana do Pessoa, não é? Porque as personagens são como vagabundos cósmicos, não é? Que se encontram para dizer os textos do livro do Desassossego. E está muito certo, porque no fundo, tanto nesta peça do Bob Wilson como do Jean-Paul Sartre-Madiras, o que ressalta é que é um certo lado lúdico do Pessoa e como ele de alguma forma organiza dramaturgias ao redor, não é? Tem os seus heterónimos que são praticamente como amigos imaginários, não é? De uma criança. E ele está constantemente a organizar dramaturgias interiores, mas que são dramaturgias. Há um lado teatral e de personagens, que são personagens que vão mudando, porque ele fala muito da máscara, não é? Mas justamente o vagabundo permite esse assumir várias máscaras, não é? Como o vagabundo do Charlie Chaplin, de alguma forma, que aparece talvez mais no espetáculo do Bob, mas essa vagabundagem interior, não é? Que tem muito a ver com a essência da escrita do Pessoa.
3: Enquanto atriz, interpretar os textos da Pessoa é quase um espelho dentro de um espelho dentro de um espelho dentro de um espelho. Não, a história dos heterónimos é vestir ainda mais esse trabalho de atriz.
2: Mas para mim é também uma espécie de poção mágica do Obelix, porque tenho a sensação de, como muitos portugueses, não é? De ter nascido na linguagem, nos textos do Pessoa. É sempre um autor ao qual eu volto com muito afeto, com muito amor e com muito júbilo também. Então pronto, fiquei muito feliz de alguma forma nesse espetáculo que é tão masculino, de ter trazido uma voz, a minha voz.
3: E fale-nos dessa voz. Como é que foi a criação, a composição e depois porquê musicar Pessoa?
2: Na verdade, eu achei muito bem essa proposta e depois foi muito interessante porque a Pascal Salcan, que fez a música, foi uma fantástica coincidência porque nós contracenámos num dos primeiros filmes que eu fiz, acho que foi o primeiro filme que fiz em França, já tinha feito em Portugal, mas depois Chantal Akerman. Fizemos o J'ai faim, j'ai froid, que é uma curta-metragem da Chantal Akerman, integrada numa longa-metragem que se chama Paris vu par. É fácil até ver no YouTube e tal, essa curta-metragem. Somos duas miúdas, pronto, muito parecidas com o que éramos, não é? Eu tinha 19 anos e um bocadinho também vagabundeando pela cidade de Paris e eu nunca mais tinha encontrado a Pascal Salcan. E justamente neste projeto tão lindo sobre o livro do Desassossego, ela fez a música e fez a música com muita sensibilidade. Então foi muito bom reencontrá-la e fazer esse trabalho.
3: Foi ela que fez a música, mas os textos também foi ela, foi também a Maria que foi buscar? Como é que escolheram?
2: Os textos já foram propostos, claro. Porque os textos fazem parte, não é, da dramaturgia da peça. E estão lá em eco, não é, com os textos que os atores dizem em cena.
3: Este ano, no Festival de Avignon, no IN, o tema, digamos, a linha de força é o questionamento. O desassossego parece ecoar com estes questionamentos que o Tiago Rodrigues trouxe este ano como tema do festival. Como é que o desassossego alimenta também essa liberdade criativa dos artistas, não é?
2: Claro, sim, sim. Eu acho que não há criatividade sem desassossego e sem questionamento, sobretudo numa época, de facto, em que vivemos como um expandir de um vírus terrível de literalidade, de binarismo, de discursos feitos, de mentiras forjadas, mas categóricas. E esse desassossego é que nos permite sair do discurso categórico e criar alguma coisa. E, sobretudo, fazer um bocadinho de poesia.
3: E neste mundo, às vezes, estão com falta de poesia. Há algum desassossego neste momento que a inquiete mais?
2: Tudo é desassossego neste momento. O avanço da estupidez, do não questionamento, do autoritarismo, de um monte de ideias retrógradas. Tudo isso é motivo para estarmos muito desassossegados.
3: O livro do desassossego é uma obra que continua a inspirar artistas, encenadores, atores. O que é que este livro e esta obra têm de tão transversal ao tempo e à sociedade?
2: Realmente, quando voltamos à obra do Pessoa, é como se tivesse sido escrita hoje. Há uma atualidade absoluta. E uma universalidade também, porque é muito bonito, eu acho, para nós portugueses, ver também como estes textos tão importantes se deixam traduzir sem perder nada da sua força, do seu encanto, da pertinência. É muito bom também ver ver os franceses, não é? Apoderarem-se desse texto, desses textos que são extremamente generosos. Talvez por serem também tão universais e tão atuais.
3: É verdade. No Teatro de la Ville, em Paris, este ano voltou a estar em palco com a peça de Robert Wilson. Já tinha sido apresentada no ano passado. Lá está, volta à pessoa. No Avignon Off, volta à pessoa. Portanto, há uma relação que tem com o Fernando Pessoa que está muito presente.
2: Sim, e há muitos anos, porque realmente um dos meus primeiros filmes como realizadora foi A Morte do Príncipe, do Pessoa, que na verdade foi uma peça, que é uma peça que é formada por fragmentos dramáticos do Pessoa. A Morte do Príncipe, Salomé, Diálogos no Jardim do Palácio, Sakyamuni, e o Luís Miguel Sintra. Quando esses textos foram revelados pela Teresa Rita Lopes, fez uma montagem magnífica e que apresentámos no Festival de Avignon, há muitos anos, nos anos 80, final dos anos 80. E depois estivemos aqui também no Teatro da Bastilha. Essa encenação era do Luís Miguel Sintra, mas depois o Joaquim Pinto, que era um produtor muito ativo na época, arranjou financiamento para se fazer o filme e eu fui a realizadora desse filme. Esse filme acaba de ser restaurado pela Cinemateca Portuguesa. Eu achei que ficou uma maravilha o restauro. E somos o Luís Miguel Sintra e eu a contracenarmos sobre esses textos magníficos da Morte do Príncipe. Então, pronto, lá bem no início já estava o Pessoa para mim.
3: E continua.
2: E continua.
3: E o facto de ser portuguesa e de continuar a ser convidada por encenadores de várias nacionalidades para interpretar as palavras de Pessoa, para si, o que representa?
2: Eu tenho muito orgulho em representar Pessoa, em representar a literatura portuguesa, a poesia portuguesa. Sempre adoro voltar a reviver e a dar voz a esses textos, mas pronto, não só Pessoa, Sofia de Melo Brainer e tantos outros autores portugueses, eu faço com muito gosto e com muito orgulho.
3: Muito obrigada, Maria de Medeiros, por ter estado connosco a falar-nos sobre esta peça, L'Intranquilité, o Desassossego.
2: Obrigada.
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5: Segue-se agora o Magazine de Bruxelas para o Mundo, hoje com destaque para as férias de verão dos europeus. Um trabalho elaborado e apresentado por Vasco Gandra.
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7: Bem-vindos. Neste espaço de entrevista recebemos todos os meses um especialista em assuntos europeus, um protagonista político ou um representante de uma instituição em Bruxelas para nos ajudar a descodificar a atualidade europeia. Em vésperas das férias de verão, vamos falar sobre turismo na União Europeia, das tendências do setor e das consequências da instabilidade geopolítica. O nosso convidado, António Buscardini, é diretor da agência de comunicação Buscardini Communications e também diretor do portal Travel Tomorrow, dedicado à informação sobre a indústria do turismo. António, bem-vindo. Começo por lhe perguntar se as férias de verão dos europeus vão ser mais caras devido à instabilidade geopolítica em várias regiões do mundo, em particular no Médio Oriente, e também à consequente subida dos preços dos combustíveis. Como é que vê esta questão?
8: Muito obrigado pelo convite. Certamente vão ser, em vários níveis. Em primeiro lugar, obviamente, que houve uma redução, em primeiro lugar, de rotas. As rotas mais curtas, por isso, simplesmente desapareceram no continente europeu, porque houve escolhas que tiveram que ser feitas pelas companhias aéreas e, portanto, distâncias que os europeus estão habituados a fazer não estão disponíveis neste momento. Isto é um primeiro obstáculo que depois acaba por condicionar tanto a escolha como o aumento inevitável de preços. Este aumento também, ou a escassez de combustível, tem um impacto total no turismo, porque quando pensamos o turismo não é apenas o setor do transporte ou o setor da hotelaria, São vários elementos, o que acaba por condicionar também o próprio preço dos bens que são fornecidos a hotéis e outros. Portanto, as escolhas são reduzidas, mas apesar de tudo, segundo a European Travel Commission, que publicou um relatório há pouco tempo, a perspectiva é ainda positiva, porque 2026, ao início do ano, foi perspectivado como um ano melhor que 2025, já foi um ano recorde, e perspectiva-se ainda, portanto com os dados de junho, que haverá um aumento de turismo europeu e um aumento de tendências. Portanto, os europeus, desde a Covid-19, que viajam muito dentro do continente europeu, houve uma mudança de paradigma. Isso, a confirmar-se, é benéfico para as nossas economias, mas também reforça papel de liderança que a Europa tem neste momento neste setor.
7: E o facto de alguns destinos a nível internacional que se situam no Médio Oriente, como Dubai ou Doha, o facto de terem sido afetados pela instabilidade regional pode desviar turistas para a Europa? Isso pode ser uma oportunidade para a Europa?
8: Não estou de todo convencido com isso, porque grande parte das pessoas que viajam para o Médio Oriente, a qual está a pensar, são pessoas de nichos, expatriados. Portanto, acaba sempre por ser um tipo de turista que não é um verdadeiro turista. Portanto, muito ligado ao business, muito ligado à sua vida que tem no Médio Oriente. Eu acho que passa muito por escolhas internas, aquilo que vamos ver, e que, na verdade, o turismo não é um dado adquirido. Eu digo isto muitas vezes, que nada nos garante que a experiência que um alemão teve em Portugal continue a ser positiva. E, portanto, estamos cada ano sempre em competição, e em competição com vizinhos. O problema, muitas vezes, fala-se também do over-tourism, portanto, um turismo demasiado concentrado em cidades como Lisboa, mas analisemos, por exemplo, Veneza ou Barcelona, que até retirou o Visit Barcelona, já não é assim que se chama o turismo local, porque precisamente quer passar a mensagem que não venham para aqui de qualquer modo. O problema do turismo, quando está lotado, é porque as escolhas são mais ou menos as mesmas durante o mesmo período. E, portanto, quem pensa o turismo ao nível nacional e europeu está a tentar fazer com que haja quase uma pedagogia para os viajantes que não podem viajar da mesma maneira e que haja vários slots ao longo do ano para que haja um equilíbrio, para que não haja um desequilíbrio entre o número de, se pegarmos em França, 100 milhões de visitantes, foi o que a França teve o ano passado, mas 85% foi para Paris. É este o desequilíbrio que estamos confrontados no setor do turismo.
7: E como é que a Europa pode reagir a isso, sendo que esta é uma matéria, sobretudo, nacional?
8: Estados-membros.
7: Exato. Como é que a Europa está reagir a isso? O que é que pode fazer sem, por exemplo, cá documentos estratégicos em cima da mesa para discussão entre os Estados-membros? O que é possível acrescentar?
8: Então, há aqui muita coisa a dizer. Em primeiro lugar, nesta nova Comissão von der Leyen, pela primeira vez temos um comissário dedicado ao turismo, responsável pelo turismo e também pelo transporte. Pensar o turismo faz sentido que o seja também ao nível europeu. E depois há linhas de crédito que existem, sobretudo na ferrovia, tem muitas competências europeias. Isto, para mim, é o alicerce desta estratégia, se quer ser sustentável.
7: O nosso programa é também ouvido no mundo lusófono, de África, sobretudo. Como é que vê o desenvolvimento de destinos turísticos africanos, como Cabo Verde e São Tomé e Príncipe, o sucesso que têm junto dos turistas europeus, e como é que vê o potencial do continente africano em geral?
8: Sim, falando se calhar de Paulo Lopes, pegando nestes dois exemplos que deu, São Tomé ainda o ano passado teve aqui a Ministra do Turismo em Bruxelas a fazer uma apresentação do país junto ao continente europeu, porque a verdade é, nós somos próximos de São Tomé por razões óbvias, mas muita gente desconhece o Estado e São Tomé, tirando portugueses, tem muitos poucos turistas europeus. Tem aquela ideia um bocado de adventurous tourism, vai-se à procura de algo de inédito, mas quer dizer, é residual, não conta muito.
7: Ao contrário do Cabo Verde,
8: Ao contrário do Cabo Verde, que está estabelecido, vários... até apanhou uma, de algumas ilhas, como a Ilha do Sal, quase com nicho de low cost, isso é verdade, com voos da TUI, com programas bem definidos, mas quer dizer, acho que faz sentido para Cabo Verde continuar a cavalgar

0: apoio de todos os cabo-verdianos dentro e fora do país durante a participação da Seleção Nacional no Mundial de Futebol.
1: Aquilo que nos pôde fazer durante todo esse Mundial, não só que estava na América, mas espalhou-te para todo mundo. Não há imagens, não há pessoas que orgulham assim de representação de seja seleção. Então só não tenho que ficar satisfeito disso.
0: De Cabo Verde para a RFI, Odair Santos.
2: O ministro da Saúde Pública da Guiné-Bissau, Quinhinha Natote, confirmou ontem, sábado, o registro do primeiro caso de varíola do macaco, também conhecido por doença de Mpox. Moussa Baldé.
3: O caso foi detectado numa mulher de 27 anos, em Bissau. A paciente deu entrada nos serviços da saúde pública com sintomas da doença Monkeypox, também conhecido por Mpox, no dia 24 de junho passado e, após uma série de exames, confirmou-se que a senhora estava infectada com a varíola do macaco. Para tirar quaisquer dúvidas, as amostras recolhidas do organismo da senhora foram enviadas a Dakar, no Senegal, e o Instituto Pasteur local voltou a confirmar que a senhora estava realmente infectada. O ministro da Saúde Pública guineense, Quinhinha Natote, afirmou que oficialmente está confirmado que a doença chegou a Guiné-Bissau e lançou uma série de apelos à população e às autoridades sanitárias. É preciso reforçar a lavagem regular das mãos e ainda evitar o contacto com pessoas que apresentem febre e erupção cutânea. O ministro da Saúde Pública exortou ainda aos técnicos da saúde que aumentem a vigilância epidemiológica em todo o território nacional e nas fronteiras. A paciente está nos cuidados intensivos do Hospital Simão Mendes, em Bissau. Moussa Baldé, Bissau, RFI.
2: O governo de Moçambique reativou o plano de reabilitação das infraestruturas afetadas durante a época chuvosa 25-26. O anúncio foi feito pelo ministro das Obras Públicas, Habitação e Recursos Hídricos. Mais informações com o nosso correspondente Orfeu Lisboa.
4: O ministro das Obras Públicas, Habitação e Recursos Hídricos, Fernando Rafael, traça um balanço negativo da época chuvosa 2025-2026, em que foram registadas em Moçambique mais de 200 mil casas inundadas.
5: Foram registadas 304 unidades sanitárias afetadas, 1.002 escolas atingidas. Também foram afetados 63 sistemas de abastecimento de água. A rede de mobilidade sofreu danos significativos, com mais de 9 mil quilômetros de estradas afetados, bem como pontes e aquedutos danificados. Na agricultura, mais de 470 mil hectares de áreas agrícolas foram afetadas.
4: O governo moçambicano vai agora colocar em marcha o plano de reabilitação das infraestruturas, incluindo hidráulicas, destruídas pelas cheias.
5: Na bacia hidrográfica do Limpopo, aqui em Gaza, será reabilitado o dique de Xai-Xai para a proteção da cidade, das comunidades vizinhas, das áreas agrícolas e das infraestruturas sociais e económicas, e deverá proteger aproximadamente 150 mil pessoas.
4: A reabilitação, num período também de 9 meses, vai estender-se às bacias hidrográficas do Rio Nkomati, em Maputo, e Buzi, em Sofala, de Maputo, Praia Rafi, Orfeu, Lisboa.
2: Numa imagem pouco usual no Irão, depois dos ataques que mataram o antigo líder supremo, as autoridades civis e religiosas reuniram-se este domingo para uma oração conjunta por Ali Khamenei. A ausência mais notada foi a do filho sucessor, Mostaba Khamenei. Catarina Falcão.
6: No complexo da Grande Mossala, a mesquita principal de Teherão, reuniram-se esta manhã as principais autoridades iranianas para uma oração conjunta de homenagem a Ali Khamenei, morto em fevereiro pelos ataques norte-americanos e israelitas. Entre as principais figuras na mesquita estavam o presidente iraniano Massoud Pezeshkian e o influente presidente do parlamento, Mohammad Bagher Ghalibaf, que é também chefe da equipa de negociações com os Estados Unidos. Também estavam presentes os chefes da Guarda Revolucionária, o Exército Ideológico do Irão, Ismail Khani e Ahmad Vahidi. Três filhos de Ali Khamenei também marcaram presença, Massoud, Mostafa e Maysam. No entanto, Mostaba Khamenei, filho e também sucessor como líder supremo, não esteve presente na cerimónia. Mostaba estaria com o seu pai durante os ataques, terá também ficado ferido, mas depois dos ataques e mesmo após a sua nomeação, nunca mais foi visto em público. Ali Khamenei está a ser velado juntamente com a sua filha, genro, nora e uma neta de 14 meses, que também morreram nos ataques. O Irão declarou este domingo e segunda-feira como dias feriados, facilitando a deslocação de milhões de pessoas que correm à capital. Na segunda-feira haverá um cortejo pelas ruas de Teherão e depois o corpo vai passar por diferentes

0: cidades no Irão e no Iraque, incluindo dois templos xiitas, sendo finalmente sepultado em Mashhad, no nordeste do Irão, onde Ali Khamenei nasceu.
1: No Festival of Avignon, que arrancou este sábado em paralelo ao Festival de Avignon, hoje olhamos para uma das peças inspiradas em Fernando Pessoa e no livro do Desassossego. Também presente, mas apenas através da voz, está a atriz Maria de Medeiros, que nos fala sobre uma espécie de vagabundagem cósmica que é encenada a partir do escritor português.
2: De alguma forma, eu acho que ele fez uma leitura quase beckettiana do Pessoa, não é? Porque as personagens são como vagabundos cósmicos que se encontram para dizer os textos do livro do Desassossego. E está muito certo, porque no fundo, tanto nesta peça do Bob Wilson como no do Jean-Paul Sartre-Madiras, o que ressalta é o certo lado lúdico do Pessoa e como ele, de alguma forma, organiza dramaturgias ao redor. Tem os seus heterónimos que são praticamente como amigos imaginários, não é, de uma criança. E ele está constantemente a organizar dramaturgias interiores, mas que são dramaturgias. Há um lado teatral e de personagens, que são personagens que vão mudando, porque ele fala muito da máscara, não é? Mas justamente o vagabundo permite esse assumir várias máscaras. Essa vagabundagem interior tem muito a ver com a essência da escrita do Pessoa.
1: A atriz portuguesa Maria de Medeiros, aqui entrevistada por Carina Branco, a nossa enviada especial ao Festival de Teatro de Avignon. Entretanto, a vaga de calor que se faz sentir em algumas regiões de França, nomeadamente em Avignon, levou ao cancelamento esta noite da estreia da peça Silence, de Mathilde Monnier e Lucie Antunes, na Carrière de Bourbon, uma pedreira no meio da floresta, por risco elevado de incêndio. As perspectivas para o setor do turismo continuam a ser positivas, apesar da instabilidade geopolítica e do aumento dos preços dos combustíveis. Ainda assim, as férias de verão dos europeus vão ser este ano mais caras, avisa António Buscardini, diretor do portal de informação do setor Travel Tomorrow.
3: Quando pensamos o turismo, não é apenas o setor do transporte ou o setor da hotelaria. Uhum. São vários elementos, o que acaba por condicionar também o próprio preço dos bens que são fornecidos a hotéis e outros. Portanto, as escolhas são reduzidas, mas, apesar de tudo, segundo a European Travel Commission, que publicou um relatório há pouco tempo, a perspectiva é ainda positiva, porque 2026, ao início do ano, foi perspectivado como um ano melhor que 2025, já foi um ano recorde, e perspectiva-se ainda, portanto, com os dados de junho, que haverá um aumento de turismo europeu e um aumento de tendências. Portanto, os europeus, desde a Covid-19, que viajam muito dentro do continente europeu. Houve uma mudança de paradigma. E isso, a confirmar-se, é benéfico para as nossas economias, mas também reforça o papel de liderança que a Europa tem neste momento neste setor.
1: António Buscardini, diretor do portal de informação do turismo Travel Tomorrow, aqui entrevistado por Vasco Gandra. Esta é, de resto, uma entrevista que desenvolvemos mais à frente no Magazine de Bruxelas para o Mundo. E aqui o ponto final deste bloco informativo.
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1: Segunda parte da nossa emissão, este domingo analisamos as férias de verão dos europeus no Magazine Bruxelas para o Mundo. Antes disso, direção Avignon, a peça L'Entranquilité leva a um dos palcos do Festival of Avignon uma das obras mais singulares da literatura portuguesa, o livro do Desassossego, de Fernando Pessoa. Maria de Medeiros é a convidada de Carina Branco.
5: Convidada.

0: de desassossego não é apenas um estado de espírito, é uma forma de olhar o mundo, o exterior e o interior. A partir do universo de Fernando Pessoa, a peça L'Intranquillité leva para o palco do Festival Off Avignon uma das obras mais singulares da literatura portuguesa, o livro do desassossego que Fernando Pessoa escreveu sob o heterónimo Bernardo Soares. O espetáculo é um mergulho nas dúvidas e inquietações que habitam a condição humana e é também um convite para explorar os nossos próprios mundos interiores. Além dos dois atores em palco, a conhecida atriz portuguesa Maria de Medeiros leva o público para o espaço do desassossego através do canto. E é com ela que falamos sobre este espetáculo em que, mais uma vez, regressa a Pessoa.
1: Só pasmo às vezes de não ter previsto que falharia.
2: De alguma forma, eu acho que ele fez uma leitura quase Beckettiana do Pessoa, não é? Porque as personagens são como vagabundos cósmicos, não é? Que se encontram para dizer os textos do livro do Desassossego. E está muito certo, porque no fundo, tanto nesta peça do Bob Wilson como do Jean-Paul Sartre-Madiras, o que ressalta é que é o certo lado lúdico do Pessoa e como ele de alguma forma organiza dramaturgias ao redor, não é? Tem os seus heterónimos que são praticamente como amigos imaginários, não é? De uma criança. E ele está constantemente a organizar dramaturgias interiores, mas que são dramaturgias. Há um lado teatral e de personagens, que são personagens que vão mudando, porque ele fala muito da máscara, não é? Mas justamente o vagabundo permite esse assumir várias máscaras, não é? Como o vagabundo do Charlie Chaplin, de alguma forma, que aparece talvez mais no espetáculo do Bob, mas essa vagabundagem interior, não é? Que tem muito a ver com a essência da escrita do Pessoa.
3: Enquanto atriz, interpretar os textos da Pessoa é quase um espelho dentro de um espelho dentro de um espelho dentro de um espelho. Não, a história dos heterónimos é vestir ainda mais esse trabalho de atriz.
2: Mas para mim é também uma espécie de poção mágica do Obelix, porque tenho a sensação de, como muitos portugueses, não é? De ter nascido na linguagem, nos textos do Pessoa. É sempre um autor ao qual eu volto com muito afeto, com muito amor e com muito júbilo também. Então pronto, fiquei muito feliz de alguma forma nesse espetáculo que é tão masculino, de ter trazido uma voz, a minha voz.
3: E fale-nos dessa voz. Como é que foi a criação, a composição e depois porquê musicar Pessoa?
2: Na verdade, eu achei muito bem essa proposta e depois foi muito interessante porque a Pascal Salcan, que fez a música, foi uma fantástica coincidência porque nós contracenámos num dos primeiros filmes que eu fiz, acho que foi o primeiro filme que fiz em França, já tinha feito em Portugal, mas com a Chantal Akerman. Fizemos o J'ai faim, j'ai froid, que é uma curta-metragem da Chantal Akerman, integrada numa longa-metragem que se chama Paris vu par. É fácil até ver no YouTube e tal, essa curta-metragem. Somos duas miúdas, pronto, muito parecidas com o que éramos, não é? Eu tinha 19 anos e um bocadinho também vagabundeando pela cidade de Paris e eu nunca mais tinha encontrado a Pascal Salcan. E justamente neste projeto tão lindo sobre o livro do Desassossego, ela fez a música e fez a música com muita sensibilidade. Então foi muito bom reencontrá-la e fazer esse trabalho.
3: Foi ela que fez a música, mas os textos também foi ela, foi também a Maria que foi buscar? Como é que escolheram?
2: Os textos já foram propostos, claro. Porque os textos fazem parte, não é, da dramaturgia da peça. E estão lá em eco, não é, com os textos que os atores dizem em cena.
3: Este ano, no Festival de Avignon, no IN, o tema, digamos, a linha de força é o questionamento. O desassossego parece ecoar com estes questionamentos que o Tiago Rodrigues trouxe este ano como tema do festival. Como é que o desassossego alimenta também essa liberdade criativa dos artistas, não é?
2: Claro, sim, eu acho que não há criatividade sem desassossego e sem questionamento, sobretudo numa época, de facto, em que vivemos como um expandir de um vírus terrível de literalidade, de binarismo, de discursos feitos, de mentiras forjadas, mas categóricas. E esse desassossego é que nos permite sair do discurso categórico e criar alguma coisa. E, sobretudo, fazer um bocadinho de poesia.
3: E neste mundo, às vezes, estão com falta de poesia. Há algum desassossego neste momento que a inquiete mais?
2: Tudo é desassossego neste momento. O avanço da estupidez, do não questionamento, do autoritarismo, de um monte de ideias retrógradas. Tudo isso é motivo para estarmos muito desassossegados.
3: O livro do desassossego é uma obra que continua a inspirar artistas, encenadores, atores. O que é que este livro e esta obra têm de tão transversal ao tempo e à sociedade?
2: Realmente, quando voltamos à obra do Pessoa, é como se tivesse sido escrita hoje. Há uma atualidade absoluta. E uma universalidade também, porque é muito bonito, eu acho, para nós portugueses, ver também como estes textos tão importantes se deixam traduzir sem perder nada da sua força, do seu encanto, da pertinência. É muito bom também ver ver os franceses, não é? Apoderarem-se desses textos que são extremamente generosos. Talvez por serem também tão universais e tão atuais.
3: No Teatro de La Ville, em Paris, este ano voltou a estar em palco com a peça de Robert Wilson. Já tinha sido apresentada no ano passado. Lá está, volta à pessoa. No Avignon Off, volta à pessoa. Portanto, há uma relação que tem com o Fernando Pessoa que está muito presente.
2: Sim, e há muitos anos, porque realmente um dos meus primeiros filmes como realizadora foi A Morte do Príncipe, do Pessoa, que na verdade foi uma peça, que é uma peça que é formada por fragmentos dramáticos do Pessoa. A Morte do Príncipe, Salomé, Diálogos no Jardim do Palácio, Sakyamuni, e o Luís Miguel Sintra. Quando esses textos foram revelados pela Teresa Rita Lopes, fez uma montagem magnífica e que apresentámos no Festival de Avignon, há muitos anos, nos anos 80, final dos anos 80. E depois estivemos aqui também no Teatro da Bastilha. Essa encenação era do Luís Miguel Sintra, mas depois o Joaquim Pinto, que era um produtor muito ativo na época, arranjou financiamento para se fazer o filme e eu fui a realizadora desse filme. Esse filme acaba de ser restaurado pela Cinemateca Portuguesa. Eu achei que ficou uma maravilha o restauro. E somos o Luís Miguel Sintra e eu a contracenarmos sobre esses textos magníficos da Morte do Príncipe. Então, pronto, lá bem no início já estava o Pessoa para mim.
3: E continua.
2: E continua.
3: E o facto de ser portuguesa e de continuar a ser convidada por encenadores de várias nacionalidades para interpretar as palavras de Pessoa, para si, o que representa?
2: Ah, eu tenho muito orgulho em representar Pessoa, em representar a literatura portuguesa, a poesia portuguesa. Sempre adoro voltar a reviver e a dar voz a esses textos, mas pronto, não só Pessoa, Sofia de Melo Brainer e tantos outros autores portugueses, eu faço com muito gosto e com muito orgulho.
3: Muito obrigada, Maria de Medeiros, por ter estado connosco a falar-nos sobre esta peça, L'Intranquilité, o Desassossego.
2: Obrigada.
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7: Bem-vindos. Neste espaço de entrevista recebemos todos os meses um especialista em assuntos europeus, um protagonista político ou um representante de uma instituição em Bruxelas para nos ajudar a descodificar a atualidade europeia. Em vésperas das férias de verão, vamos falar sobre turismo na União Europeia, das tendências do setor e das consequências da instabilidade geopolítica. O nosso convidado, António Buscardini, é diretor da agência de comunicação Buscardini Communications e também diretor do portal Travel Tomorrow, dedicado à informação sobre a indústria do turismo. António, bem-vindo. Começo por lhe perguntar se as férias de verão dos europeus vão ser mais caras devido à instabilidade geopolítica em várias regiões do mundo, em particular no Médio Oriente, e também à consequente subida dos preços dos combustíveis. Como é que vê esta questão?
8: Muito obrigado pelo convite. Certamente vão ser, em vários níveis. Em primeiro lugar, obviamente, houve uma redução, em primeiro lugar, de rotas. As rotas mais curtas, por isso, simplesmente desapareceram no continente europeu, porque houve escolhas que tiveram que ser feitas pelas companhias aéreas e, portanto, distâncias que os europeus estão habituados a fazer não estão disponíveis neste momento. Isto é um primeiro obstáculo que depois acaba por condicionar tanto a escolha como o aumento inevitável de preços. Este aumento também, ou a escassez de combustível, tem um impacto total no turismo, porque quando pensamos o turismo não é apenas o setor do transporte ou o setor da hotelaria, São vários elementos, o que acaba por condicionar também o próprio preço dos bens que são fornecidos a hotéis e outros. Portanto, as escolhas são reduzidas, mas, apesar de tudo, segundo a European Travel Commission, que publicou um relatório há pouco tempo, a perspectiva é ainda positiva, porque 2026, ao início do ano, foi perspectivado como um ano melhor que 2025, já foi um ano recorde, e perspectiva-se ainda, portanto, com os dados de junho, que haverá um aumento de turismo europeu e um aumento de tendências. Portanto, os europeus, desde a Covid-19, que viajam muito dentro do continente europeu, houve uma mudança de paradigma. E isso, a confirmar-se, é benéfico para as nossas economias, mas também reforça o papel de liderança que a Europa tem neste momento neste setor.
7: E o facto de alguns destinos a nível internacional que se situam no Médio Oriente, como Dubai ou Doha, o facto de terem sido afetados pela instabilidade regional, pode desviar turistas para a Europa? Isso pode ser uma oportunidade para a Europa?
8: Não estou de todo convencido com isso, porque grande parte das pessoas que viajam para o Médio Oriente, a qual está a pensar, são pessoas de nichos, expatriados. Portanto, acaba sempre por ser um tipo de turista que não é um verdadeiro turista. Portanto, muito ligado ao business, muito ligado à sua vida que tem no Médio Oriente. Eu acho que passa muito por escolhas internas, aquilo que vamos ver, e que, na verdade, o turismo não é um dado adquirido. Eu digo isto muitas vezes, que nada nos garante que a experiência que um alemão teve em Portugal continue a ser positiva. E, portanto, estamos cada ano sempre em competição, e em competição com vizinhos. O problema, muitas vezes, fala-se também do over-tourism, portanto, um turismo demasiado concentrado em cidades como Lisboa, mas analisemos, por exemplo, Veneza ou Barcelona, que até retirou o Visit Barcelona, já não é assim que se chama o turismo local, porque precisamente quer passar a mensagem que não venham para aqui de qualquer modo. O problema do turismo, quando está lotado, é porque as escolhas são mais ou menos as mesmas durante o mesmo período. E, portanto, quem pensa o turismo ao nível nacional e europeu está a tentar fazer com que haja quase como uma pedagogia para os viajantes que não podem viajar da mesma maneira e que haja vários slots ao longo do ano para que haja um equilíbrio. Para que não haja um desequilíbrio entre o número de, se pegarmos em França, 100 milhões de visitantes, foi o que a França teve o ano passado, mas 85% foi para Paris. É este o desequilíbrio que estamos confrontados no setor do turismo.
7: E como é que a Europa pode reagir a isso, sendo que esta é uma matéria, sobretudo, nacional?
8: Estados-membros.
7: Exato. Como é que a Europa está reagir a isso? O que é que pode fazer se, por exemplo, cá documentos estratégicos em cima da mesa para discussão entre os Estados-membros? O que é possível acrescentar?
8: Então, há aqui muita coisa a dizer. Em primeiro lugar, nesta nova Comissão von der Leyen, pela primeira vez temos um comissário dedicado ao turismo, responsável pelo turismo e também pelo transporte. Pensar o turismo faz sentido que o seja também ao nível europeu. E depois há linhas de crédito que existem, sobretudo na ferrovia, que tem muitas competências europeias. Isto, para mim, é o alicerce desta estratégia, se quer ser sustentável.
7: O nosso programa é também ouvido no mundo lusófono, de África sobretudo. Como é que vê o desenvolvimento de destinos turísticos africanos, como Cabo Verde e São Tomé e Príncipe, o sucesso que têm junto dos turistas europeus, e como é que vê o potencial do continente africano em geral?
8: Sim, falando se calhar de Paulo Lopes, pegando nestes dois exemplos que deu, São Tomé ainda o ano passado teve aqui a Ministra do Turismo em Bruxelas a fazer uma apresentação do país junto ao continente europeu, porque a verdade é, nós somos próximos de São Tomé por razões óbvias, mas muita gente desconhece o Estado e São Tomé, tirando portugueses, tem muitos poucos turistas europeus. Tem aquela ideia um bocado de adventurous tourism, vai-se à procura de algo de inédito, mas quer dizer, é residual, não conta muito.
7: Ao contrário do Cabo Verde,
8: Ao contrário do Cabo Verde, que está estabelecido, até apanhou de algumas ilhas, como a Ilha do Sal, quase com um nicho de low cost, isso é verdade, com voos da TUI, com programas bem definidos, mas quer dizer, acho que faz sentido para Cabo Verde continuar a cavalgar esta onda, porque ainda há pano para manga. Agora, eu acho também um caso muito interessante é o caso angolano, porque Angola, como se sabe, tem uma economia estabelecida, num sentido, que é muito ligada à energia, mas pela primeira vez apostou no turismo. Isto quer dizer o quê? Há 2 anos o posto de ministro de turismo foi criado, nunca tinha existido em Angola, e desdobraram-se em ações para estarem envolvidas em grandes eventos turísticos. Primeiro foi o ITB Berlin. Este ano, 2026, Angola foi o país convidado, o que é uma grande, grande vitória. Poucos países fizeram isso. E, portanto, conseguiram capitalizar este ano uma onda. E este mês acolheram em Luanda o Global Tourism Forum, que contou com a presença até da Secretária-Geral das Nações Unidas para o Turismo e mais de uma delegação com mais de 1000 representantes. E que, ao fim e ao cabo, quer desenvolver projetos turísticos no sul do país, muito ligado a safaris, por exemplo, como se vê com os vizinhos da Namíbia, mas também projetos de hotelaria, porque há muito que está por fazer, não é? E é muito engraçado ver este comportamento, porque, quer dizer, um país que tem uma economia específica por carga d'água que irá apostar no turismo. E eu acho que faz muito sentido, é muito transversal este comportamento, porque o turismo, ao fim e ao cabo, acaba por estabelecer pontos únicas, que depois abrem oportunidades de negócio. Mas lá está, quem descobre um país numa primeira vez, apaixona-se ou não pelo país. E acho que é uma oportunidade única para a África para desenvolver esta indústria.
7: Fica essa nota de esperança no potencial do continente africano. António Buscardini, muito obrigado pela sua presença.
8: Muito obrigado pelo convite.
7: Esta edição fica por aqui. Eu sou o Vasco Gandra, para a RFI, a partir de Bruxelas.
5: E chegamos assim ao fim desta primeira emissão em português aqui na antena da RFI. Pode continuar a acompanhar-nos nas redes sociais. Basta para isso procurar RFI Português ou então visitar-nos no nosso site em rfi.fr/pt. Eu volto às 18 horas em ponto, hora de Paris, com toda a atualização das notícias. Até lá, fique bem.

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0: Cristiano Soares.
1: A seleção cabo-verdiana de futebol foi recebida este domingo em apoteose na cidade da Praia, no dia da independência de Cabo Verde. No Mirão, autoridades civis e religiosas reuniram-se para uma oração conjunta por Ali Khamenei. No controle técnico desta emissão está a Dusko Sekulic e o jornal começa agora.
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1: A seleção cabo-verdiana de futebol foi recebida este domingo em festa na cidade da Praia, no dia da independência de Cabo Verde. Uma multidão esteve no aeroporto da Praia para receber os tubarões azuis. Mais informações com o nosso correspondente Odair Santos.
3: Uma enorme multidão esteve esta manhã no Aeroporto Internacional da Cidade da Praia para receber os Tubarões Azuis após a participação no Mundial 2026. A Seleção Nacional de Futebol foi acolhida como uma campeã depois de ter defrontado a atual campeã do mundo, a Argentina, e levado o jogo dos 16avos de final do Mundial para o prolongamento antes de ser eliminada pelos sul-americanos por 3-2. Nas primeiras declarações à imprensa, no aeroporto da Praia, expressando na língua cabo-verdiana, o selecionador nacional Bubiste agradeceu o apoio de todos os cabo-verdianos dentro e fora do país durante a participação da Seleção Nacional no Mundial de Futebol.
4: Ele nos pôde fazer durante todo esse Mundial, não só que estava na América, mas espalhou-te para todo mundo. Não há imagens, não há pessoas que orgulham assim de representação de seja seleção. Então só não tenho que ficar satisfeito disso.
3: De Cabo Verde para a RFI, Odair Santos.
1: O ministro da Saúde Pública da Guiné-Bissau, Kinyin Natot, confirmou ontem, sábado, o registro do primeiro caso de varíola do macaco, também conhecido por doença de Mpox. Moussa Baldé.
5: O caso foi detectado numa mulher de 27 anos, em Bissau. A paciente deu entrada nos serviços da saúde pública com sintomas da doença Monkeypox, também conhecido por Mpox, no dia 24 de junho passado e, após uma série de exames, confirmou-se que a senhora estava infectada com a varíola do macaco. Para tirar quaisquer dúvidas, as amostras recolhidas do organismo da senhora foram enviadas a Dakar, no Senegal, e o Instituto Pasteur local voltou a confirmar que a senhora estava realmente infectada. O ministro da Saúde Pública guineense, Kinyin Nantote, afirmou que oficialmente está confirmado que a doença chegou à Guiné-Bissau e lançou uma série de apelos à população e às autoridades sanitárias. É preciso reforçar a lavagem regular das mãos e ainda evitar o contacto com pessoas que apresentem febre e erupção cutânea. O ministro da Saúde Pública exortou ainda aos técnicos da saúde que aumentem a vigilância epidemiológica em todo o território nacional e nas fronteiras. A paciente está nos cuidados intensivos do Hospital Simão Mendes, em Bissau. Moussa Baldé, Bissau, RFI.
1: O governo de Moçambique reativou o plano de reabilitação das infraestruturas afetadas durante a época chuvosa 25-26. O anúncio foi feito pelo ministro das Obras Públicas, Habitação e Recursos Hídricos. Mais informações com o nosso correspondente Orfeu Lisboa.
6: O ministro das Obras Públicas, Habitação e Recursos Hídricos, Fernando Rafael, traça um balanço negativo da época chuvosa 2025-2026, em que foram registadas em Moçambique mais de 200 mil casas inundadas.
7: Foram registadas 304 unidades sanitárias afetadas, 1.002 escolas atingidas. Também foram afetados 63 sistemas de abastecimento de água. A rede de mobilidade sofreu danos significativos, com mais de 9 mil quilómetros de estradas afetados, bem como pontes e aquedutos danificados. Na agricultura, mais de 470 mil hectares de áreas agrícolas foram afetadas.
6: O governo moçambicano vai agora colocar em marcha o plano de reabilitação das infraestruturas, incluindo hidráulicas destruídas pelas cheias.
7: Na bacia hidrográfica do Limpopo, aqui em Gaza, será reabilitado o dique de Xai-Xai para a proteção da cidade, das comunidades vizinhas, das áreas agrícolas e das infraestruturas sociais e económicas, e deverá proteger aproximadamente 150 mil pessoas.
6: A reabilitação, num período também de 9 meses, vai estender-se às bacias hidrográficas do Rio Nkomati, em Maputo, e Buzi, em Sofala. De Maputo, Praia Rafi, Orfeu, Lisboa.
1: Numa imagem pouco usual no Irão, depois dos ataques que mataram o antigo líder supremo, as autoridades civis e religiosas reuniram-se este domingo para uma oração conjunta por Ali Khamenei. A ausência mais notada foi a do filho sucessor, Mojtaba Khamenei. Catarina Falcão.
8: No complexo da Grande Mossala, a mesquita principal de Teherão, reuniram-se esta manhã as principais autoridades iranianas para uma oração conjunta de homenagem a Ali Khamenei, morto em fevereiro pelos ataques norte-americanos e israelitas. Entre as principais figuras na mesquita estavam o presidente iraniano Massoud Pezeshkian e o influente presidente do parlamento, Mohammad Bagher Ghalibaf, que é também chefe da equipa de negociações com os Estados Unidos. Também estavam presentes os chefes da Guarda Revolucionária, o Exército Ideológico do Irão, Ismail Khani e Ahmad Vahidi. Três filhos de Ali Khamenei também marcaram presença, Massoud, Mostafa e Maysam. No entanto, Mojtaba Khamenei, filho e também sucessor como líder supremo, não esteve presente na cerimónia. Mojtaba estaria com o seu pai durante os ataques, terá também ficado ferido, mas depois dos ataques e mesmo após a sua nomeação, nunca mais foi visto em público. Ali Khamenei está a ser velado juntamente com a sua filha, genro Nora, e uma neta de 14 meses, que também morreram nos ataques. O Irão declarou este domingo e segunda-feira como dias feriados, facilitando a deslocação de milhões de pessoas que acorrem à capital. Na segunda-feira haverá um cortejo pelas ruas de Teherão e depois o corpo vai passar por diferentes cidades no Irão e no Iraque, incluindo dois templos xiitas, sendo finalmente sepultado em Mashhad, no nordeste do Irão, onde Ali Khamenei nasceu.
1: No Festival of Avignon, que arrancou este sábado em paralelo ao Festival de Avignon, hoje olhamos para uma das peças inspiradas em Fernando Pessoa e no livro do Desassossego. Também presente, mas apenas através da voz, está a atriz Maria de Medeiros, que nos fala sobre uma espécie de vagabundagem cósmica que é encenada a partir do escritor português.
9: De alguma forma, eu acho que ele fez uma leitura quase beckettiana do Pessoa, não é? Porque as personagens são como vagabundos cósmicos que se encontram para dizer os textos do livro do Desassossego. E está muito certo, porque no fundo, tanto nesta peça do Bob Wilson como no do Jean-Paul Sartre-Madiras, o que ressalta é o certo lado lúdico do Pessoa e como ele, de alguma forma, organiza dramaturgias ao redor. Tem os seus heterónimos que são praticamente como amigos imaginários, não é, de uma criança. E ele está constantemente a organizar dramaturgias interiores, mas que são dramaturgias. Há um lado teatral e de personagens, que são personagens que vão mudando, porque ele fala muito da máscara, não é? Mas justamente o vagabundo permite esse assumir várias máscaras. Essa vagabundagem interior tem muito a ver com a essência da escrita do Pessoa.
1: A atriz portuguesa Maria de Medeiros, aqui entrevistada por Carina Branco, a nossa enviada especial ao Festival de Teatro de Avignon. Entretanto, a vaga de calor que se faz sentir em algumas regiões de França, nomeadamente em Avignon, levou ao cancelamento esta noite da estreia da peça Silence, de Mathilde Monnier e Lucie Antunes, na Carrière de Bourbon, uma pedreira no meio da floresta, por risco elevado de incêndio. As perspectivas para o setor do turismo continuam a ser positivas, apesar da instabilidade geopolítica e do aumento dos preços dos combustíveis. Ainda assim, as férias de verão dos europeus vão ser este ano mais caras, avisa António Buscardini, diretor do portal de informação do setor Travel Tomorrow.
10: Quando pensamos o turismo, não é apenas o setor do transporte ou o setor da hotelaria. Uhum. São vários elementos. O que acaba por condicionar também o próprio preço dos bens que são fornecidos a hotéis e outros. Portanto, as escolhas são reduzidas, mas, apesar de tudo, segundo a European Travel Commission, que publicou um relatório há pouco tempo, a perspectiva é ainda positiva. Porque 2026, ao início do ano, foi perspectivado como um ano melhor que 2025, já foi um ano recorde, e perspectiva ainda, portanto com os dados de junho, que haverá um aumento de turismo europeu e um aumento de tendências. Portanto, os europeus, desde a Covid-19, que viajam muito dentro do continente europeu. Houve uma mudança de paradigma. E isso, a confirmar-se, é benéfico para as nossas economias, mas também reforça o papel de liderança que a Europa tem neste momento neste setor.
1: António Buscardini, diretor do portal de informação do turismo Travel Tomorrow, aqui entrevistado por Vasco Gandra. Esta é, de resto, uma entrevista que desenvolvemos mais à frente no Magazine de Bruxelas para o Mundo. E aqui o ponto final deste bloco informativo.
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1: Segunda parte da nossa emissão. Este domingo analisamos as férias de verão dos europeus no Magazine Bruxelas para o Mundo. Antes disso, direção Avignon, a peça L'Entranquilité leva a um dos palcos do Festival Off Avignon uma das obras mais singulares da literatura portuguesa, o livro do Desassossego de Fernando Pessoa. Maria de Medeiros é convidada de Carina Branco.
11: Convidada.

0: de desassossego não é apenas um estado de espírito, é uma forma de olhar o mundo, o exterior e o interior. A partir do universo de Fernando Pessoa, a peça L'Intranquillité leva para o palco do Festival Off Avignon uma das obras mais singulares da literatura portuguesa, o livro do desassossego que Fernando Pessoa escreveu sob o heterónimo Bernardo Soares. O espetáculo é um mergulho nas dúvidas e inquietações que habitam a condição humana e é também um convite para explorar os nossos próprios mundos interiores. Além dos dois atores em palco, a conhecida atriz portuguesa Maria de Medeiros leva o público para o espaço do desassossego através do canto. E é com ela que falamos sobre este espetáculo em que, mais uma vez, regressa a Pessoa.
1: Só pasmo às vezes de não ter previsto que falharia.
2: De alguma forma, eu acho que ele fez uma leitura quase Beckettiana do Pessoa, não é? Porque as personagens são como vagabundos cósmicos, não é? Que se encontram para dizer os textos do livro do Desassossego. E está muito certo, porque no fundo, tanto nesta peça do Bob Wilson como no do Jean-Paul Sartre-Madiras, o que ressalta é que é um certo lado lúdico do Pessoa e como ele de alguma forma organiza dramaturgias ao redor, não é? Tem os seus heterónimos que são praticamente como amigos imaginários, não é? De uma criança. E ele está constantemente a organizar dramaturgias interiores, mas que são dramaturgias. Há um lado teatral e de personagens, que são personagens que vão mudando, porque ele fala muito da máscara, não é? Mas justamente o vagabundo permite esse assumir várias máscaras, não é? Como o vagabundo do Charlie Chaplin, de alguma forma, que aparece talvez mais no espetáculo do Bob, mas essa vagabundagem interior, não é? Que tem muito a ver com a essência da escrita do Pessoa.
0: Enquanto atriz, interpretar os textos da Pessoa é quase um espelho dentro de um espelho dentro de um espelho dentro de um espelho. Não, a história dos heterónimos é vestir ainda mais esse trabalho de atriz.
2: Mas para mim é também uma espécie de poção mágica do Obelix, porque tenho a sensação de, como muitos portugueses, não é? De ter nascido na linguagem, nos textos do Pessoa. É sempre um autor ao qual eu volto com muito afeto, com muito amor e com muito júbilo também. Então pronto, fiquei muito feliz de alguma forma nesse espetáculo que é tão masculino, de ter trazido uma voz, a minha voz.
0: E fale-nos dessa voz. Como é que foi a criação, a composição e depois porquê musicar Pessoa?
2: Na verdade, eu achei muito bem essa proposta e depois foi muito interessante porque a Pascal Salcan, que fez a música, foi uma fantástica coincidência porque nós contracenámos num dos primeiros filmes que eu fiz, acho que foi o primeiro filme que fiz em França, já tinha feito em Portugal, mas com a Chantal Akerman. Fizemos o J'ai faim, j'ai froid, que é uma curta-metragem da Chantal Akerman, integrada numa longa-metragem que se chama Paris vu par. É fácil até ver no YouTube e tal, essa curta-metragem. Somos duas miúdas, pronto, muito parecidas com o que éramos, não é? Eu tinha 19 anos e um bocadinho também vagabundeando pela cidade de Paris e eu nunca mais tinha encontrado a Pascal Salcan e justamente neste projeto tão lindo sobre o livro do Desassossego ela fez a música e fez a música com muita sensibilidade, então foi muito bom reencontrá-la e fazer esse trabalho.
0: Foi ela que fez a música, mas os textos também foi ela, foi também a Maria que foi buscar, como é que escolheram?
2: Os textos já foram propostos, claro, porque os textos fazem parte, não é, da dramaturgia da peça e estão lá em eco, não é, com os textos que os atores dizem em cena.
0: Este ano, no Festival de Avignon, no IN, o tema, digamos, a linha de força é o questionamento, o desassossego. Parece ecoar com estes questionamentos que o Tiago Rodrigues trouxe este ano como tema do festival. Como é que o desassossego alimenta também essa liberdade criativa dos artistas, não é?
2: Claro, sim, sim. Eu acho que não há criatividade sem desassossego e sem questionamento, sobretudo numa época, de facto, em que vivemos como um expandir de um vírus terrível de literalidade, de binarismo, de discursos feitos, de mentiras forjadas, mas categóricas. E esse desassossego é que nos permite sair do discurso categórico e criar alguma coisa. E, sobretudo, fazer um bocadinho de poesia.
0: E neste mundo, às vezes, estão com falta de poesia. Há algum desassossego neste momento que a inquiete mais?
2: Tudo é desassossego neste momento. O avanço da estupidez, do não questionamento, do autoritarismo, de um monte de ideias retrógradas. Tudo isso é motivo para estarmos muito desassossegados.
0: O livro do desassossego é uma obra que continua a inspirar artistas, encenadores, atores. O que é que este livro e esta obra têm de tão transversal ao tempo e à sociedade?
2: Realmente, quando voltamos à obra do Pessoa, é como se tivesse sido escrita hoje. Há uma atualidade absoluta. E uma universalidade também, porque é muito bonito, eu acho, para nós portugueses, ver também como estes textos tão importantes se deixam traduzir sem perder nada da sua força, do seu encanto, da pertinência. É muito bom também ver ver os franceses, não é? Apoderarem-se desse texto, desses textos que são extremamente generosos. Talvez por serem também tão universais e tão atuais.
0: É no Teatro de La Ville, em Paris, este ano voltou a estar em palco com a peça de Robert Wilson. Já tinha sido apresentada no ano passado. Lá está, volta à pessoa. No Avignon Off, volta à pessoa. Portanto, há uma relação que tem com o Fernando Pessoa que está muito presente.
2: Sim, e há muitos anos, porque realmente um dos meus primeiros filmes como realizadora foi A Morte do Príncipe, do Pessoa, que na verdade foi uma peça, que é uma peça que é formada por fragmentos dramáticos do Pessoa. A Morte do Príncipe, Salomé, Diálogos no Jardim do Palácio, Sakyamuni, e o Luís Miguel Sintra. Quando esses textos foram revelados pela Teresa Rita Lopes, fez uma montagem magnífica e que apresentámos no Festival de Avignon, há muitos anos, nos anos 80, final dos anos 80. E depois estivemos aqui também no Teatro da Bastilha. Essa encenação era do Luís Miguel Sintra, mas depois o Joaquim Pinto, que era um produtor muito ativo na época, arranjou financiamento para se fazer o filme e eu fui a realizadora desse filme. Esse filme acaba de ser restaurado pela Cinemateca Portuguesa. Eu achei que ficou uma maravilha o restauro. E somos o Luís Miguel Sintra e eu a contracenarmos sobre esses textos magníficos da Morte do Príncipe. Então, pronto, lá bem no início já estava o Pessoa para mim.
0: E continua.
2: E continua.
0: E o facto de ser portuguesa e de continuar a ser convidada por encenadores de várias nacionalidades para interpretar as palavras de Pessoa, para si, o que representa?
2: Ah, eu tenho muito orgulho em representar Pessoa, em representar a literatura portuguesa, a poesia portuguesa. Sempre adoro voltar a reviver e a dar voz a esses textos, mas pronto, não só Pessoa, Sofia de Melo Brainer e tantos outros autores portugueses, eu faço com muito gosto e com muito orgulho.
0: Muito obrigada, Maria de Medeiros, por ter estado connosco a falar-nos sobre esta peça, L'Intranquilité, o Desassossego.
2: Obrigada.
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6: Bem-vindos. Neste espaço de entrevista recebemos todos os meses um especialista em assuntos europeus, um protagonista político ou um representante de uma instituição em Bruxelas para nos ajudar a descodificar a atualidade europeia. Em vésperas das férias de verão, vamos falar sobre turismo na União Europeia, das tendências do setor e das consequências da instabilidade geopolítica. O nosso convidado, António Buscardini, é diretor da agência de comunicação Buscardini Communications e também diretor do portal Travel Tomorrow, dedicado à informação sobre a indústria do turismo. António, bem-vindo. Começo por lhe perguntar se as férias de verão dos europeus vão ser mais caras devido à instabilidade geopolítica em várias regiões do mundo, em particular no Médio Oriente, e também à consequente subida dos preços dos combustíveis. Como é que vê esta questão?
7: Muito obrigado pelo convite. Certamente vão ser, em vários níveis. Em primeiro lugar, obviamente, que houve uma redução, em primeiro lugar, de rotas. As rotas mais curtas, por isso, simplesmente desapareceram no continente europeu, porque houve escolhas que tiveram ser feitas pelas companhias aéreas e, portanto, distâncias que os europeus estão habituados a fazer não estão disponíveis neste momento. Isto é um primeiro obstáculo que depois acaba por condicionar tanto a escolha como o aumento inevitável de preços. Este aumento também, ou a escassez de combustível, tem um impacto total no turismo, porque quando pensamos o turismo não é apenas o setor do transporte ou o setor da hotelaria, São vários elementos, o que acaba por condicionar também o próprio preço dos bens que são fornecidos a hotéis e outros. Portanto, as escolhas são reduzidas, mas apesar de tudo, segundo a European Travel Commission, que publicou um relatório há pouco tempo, a perspectiva é ainda positiva, porque 2026, ao início do ano, foi perspectivado como um ano melhor que 2025, já foi um ano recorde, e perspectiva-se ainda, portanto com os dados de junho, que haverá um aumento de turismo europeu e um aumento de tendências. Portanto, os europeus, desde a Covid-19, que viajam muito dentro do continente europeu, houve uma mudança de paradigma. E isso, a confirmar-se, é benéfico para as nossas economias, mas também reforça papel de liderança que a Europa tem neste momento neste setor.
6: E o facto de alguns destinos a nível internacional que se situam no Médio Oriente, como Dubai ou Doha, o facto de terem sido afetados pela instabilidade regional pode desviar turistas para a Europa? Isso pode ser uma oportunidade para a Europa?
7: Não estou de todo convencido com isso, porque grande parte das pessoas que viajam para o Médio Oriente, a qual está a pensar, são pessoas de nichos, expatriados. Portanto, acaba sempre por ser um tipo de turista que não é um verdadeiro turista. Portanto, muito ligado ao business, muito ligado à sua vida que tem no Médio Oriente. Eu acho que passa muito por escolhas internas, aquilo que vamos ver, e que, na verdade, o turismo não é um dado adquirido. Eu digo isto muitas vezes, que nada nos garante que a experiência que um alemão teve em Portugal continue a ser positiva. E, portanto, estamos cada ano sempre em competição, e em competição com vizinhos. O problema, muitas vezes, fala-se também do over-tourism, portanto, um turismo demasiado concentrado em cidades como Lisboa, mas analisemos, por exemplo, Veneza ou Barcelona, que até retirou o Visit Barcelona, já não é assim que se chama o turismo local, porque precisamente quer passar a mensagem que não venham para aqui de qualquer modo. O problema do turismo, quando está lotado, é porque as escolhas são mais ou menos as mesmas durante o mesmo período. E, portanto, quem pensa o turismo ao nível nacional e europeu está a tentar fazer com que haja quase uma pedagogia para os viajantes que não podem viajar da mesma maneira e que haja vários slots ao longo do ano para que haja um equilíbrio, para que não haja um desequilíbrio entre o número de, se pegarmos em França, 100 milhões de visitantes, foi o que a França teve o ano passado, mas 85% foi para Paris. É este o desequilíbrio que estamos confrontados no setor do turismo.
6: E como é que a Europa pode reagir a isso, sendo que esta é uma matéria, sobretudo, nacional?
7: Estados-membros.
6: Exato. Como é que a Europa está reagir a isso? O que é que pode fazer se, por exemplo, cá documentos estratégicos em cima da mesa para discussão entre os Estados-membros? O que é possível acrescentar?
7: Então, há aqui muita coisa a dizer. Em primeiro lugar, nesta nova Comissão von der Leyen, pela primeira vez temos um comissário dedicado ao turismo, responsável pelo turismo e também pelo transporte. Pensar o turismo faz sentido que o seja também ao nível europeu. E depois há linhas de crédito que existem, sobretudo na ferrovia, que têm muitas competências europeias. Isto, para mim, é o alicerce desta estratégia, se quer ser sustentável.
6: O nosso programa é também ouvido no mundo lusófono, de África, sobretudo. Como é que vê o desenvolvimento de destinos turísticos africanos, como Cabo Verde e São Tomé e Príncipe, o sucesso que tem junto dos turistas europeus e como é que vê o potencial do continente africano em geral?
7: Sim, falando se calhar de Paulo Lopes, pegando nestes dois exemplos que deu, São Tomé ainda o ano passado teve aqui a Ministra do Turismo em Bruxelas a fazer uma apresentação do país junto ao continente europeu, porque a verdade é, nós somos próximos de São Tomé por razões óbvias, mas muita gente desconhece o Estado e São Tomé, tirando portugueses, tem muitos poucos turistas europeus. Tem aquela ideia um bocado de adventurous tourism, vai-se à procura de algo de inédito, mas quer dizer, é residual, não conta muito.
6: Ao contrário do Cabo Verde,
7: está estabelecido, até apanhou algumas ilhas, como a Ilha do Sal, quase com nicho de low cost, isso é verdade, com voos da TUI, com programas bem definidos, mas quer dizer, acho que faz sentido para Cabo Verde continuar a cavalgar esta onda porque ainda há pano para manga. Agora, eu acho também um caso muito interessante é o caso angolano, porque Angola, como se sabe, tem uma economia estabelecida num sentido, que é muito ligada à energia, mas pela primeira vez apostou no turismo. Isto quer dizer o quê? Há 2 anos o posto de ministro de turismo foi criado, nunca tinha existido em Angola, e desdobraram-se em ações para estarem envolvidas em grandes eventos turísticos. Primeiro foi o ITB Berlin. Este ano, 2026, Angola foi o país convidado, o que é uma grande, grande vitória. Poucos países fizeram isso. E, portanto, conseguiram capitalizar este ano uma onda e, este mês, acolheram em Luanda o Global Tourism Forum, que contou com a presença até da Secretária-Geral das Nações Unidas para o Turismo e mais de uma delegação com mais de 1000 representantes. E que, ao fim e ao cabo, quer desenvolver projetos turísticos no sul do país, muito ligado a safaris, por exemplo, como se vê com os vizinhos da Namíbia, mas também projetos de hotelaria, porque há muito que está por fazer, não é? E é muito engraçado ver este comportamento, porque, quer dizer, um país que tem uma economia específica por carga d'água que irá apostar no turismo. E eu acho que faz muito sentido, é muito transversal este comportamento, porque o turismo, ao fim e ao cabo, acaba por estabelecer pontos únicas, que depois abrem oportunidades de negócio. Mas lá está, quem descobre um país numa primeira vez, apaixona-se ou não pelo país. E acho que é uma oportunidade única para a África para desenvolver esta indústria.
6: Fica essa nota de esperança no potencial do continente africano. António Buscardini, muito obrigado pela sua presença.
7: Muito obrigado pelo convite.
6: Esta edição fica por aqui. Eu sou o Vasco Gandra, para a RFI, a partir de Bruxelas.
4: E chegamos assim ao fim desta primeira emissão em português aqui na antena da RFI. 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Eu volto às 18 horas em ponto, hora de Paris, com toda a atualização das notícias. Até lá, fique bem.

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0: Cristiano Soares.
1: A seleção cabo-verdiana de futebol foi recebida este

0: fronteiras. A paciente está nos cuidados intensivos do Hospital Simão Mendes, em Bissau. Moçambique de Bissau, RFI.
1: O governo de Moçambique reativou o plano de reabilitação das infraestruturas afetadas durante a época chuvosa 25-26. O anúncio foi feito pelo ministro das Obras Públicas, Habitação e Recursos Hídricos. Mais informações com o nosso correspondente Orfeu Lisboa.
2: O ministro das Obras Públicas, Habitação e Recursos Hídricos, Fernando Rafael, traça um balanço negativo da época chuvosa 2025-2026, em que foram registadas em Moçambique mais de 200 mil casas inundadas.
3: Foram registadas 304 unidades sanitárias afetadas, 1.002 escolas atingidas. Também foram afetados 63 sistemas de abastecimento de água. A rede de mobilidade sofreu danos significativos, com mais de 9 mil quilômetros de estradas afetados, bem como pontes e aquedutos danificados. Na agricultura, mais de 470 mil hectares de áreas agrícolas foram afetadas.
2: O governo moçambicano vai agora colocar em marcha o plano de reabilitação das infraestruturas, incluindo hidráulicas, destruídas pelas cheias.
3: Na bacia hidrográfica do Limpopo, aqui em Gaza, será reabilitado o dique de Xai-Xai para a proteção da cidade, das comunidades vizinhas, das áreas agrícolas e das infraestruturas sociais e económicas, e deverá proteger aproximadamente 150 mil pessoas.
2: A reabilitação, num período também de 9 meses, vai estender-se às bacias hidrográficas do Rio Nkomati, em Maputo, e Buzi, em Sofala, de Maputo, Praia Rafi, Orfeu, Lisboa.
1: Numa imagem pouco usual no Irão, depois dos ataques que mataram o antigo líder supremo, as autoridades civis e religiosas reuniram-se este domingo para uma oração conjunta por Ali Khamenei. A ausência mais notada foi a do filho sucessor, Mostaba Khamenei. Catarina Falcão.
4: No complexo da Grande Mossala, a mesquita principal de Teherão, reuniram-se esta manhã as principais autoridades iranianas para uma oração conjunta de homenagem a Ali Khamenei, morto em fevereiro pelos ataques norte-americanos e israelitas. Entre as principais figuras na mesquita estavam o presidente iraniano, Massoud Pezeshkian, e o influente presidente do parlamento, Mohammad Bagher Ghalibaf, que é também chefe da equipa de negociações com os Estados Unidos. Também estavam presentes os chefes da Guarda Revolucionária, o exército ideológico do Irão, Ismail Khani e Ahmad Vahidi. Três filhos de Ali Khamenei também marcaram presença, Massoud, Mostafa e Maysam. No entanto, Mostaba Khamenei, filho e também sucessor como líder supremo, não esteve presente na cerimónia. Mostaba estaria com o seu pai durante os ataques, terá também ficado ferido, mas depois dos ataques e mesmo após a sua nomeação, nunca mais foi visto em público. Ali Khamenei está a ser velado juntamente com a sua filha, genro, nora e uma neta de 14 meses, que também morreram nos ataques. O Irão declarou este domingo e segunda-feira como dias feriados, facilitando a deslocação de milhões de pessoas que acorrem à capital. Na segunda-feira haverá um cortejo pelas ruas de Teherão e depois o corpo vai passar por diferentes cidades no Irão e no Iraque, incluindo dois templos xiitas, sendo finalmente sepultado em Mashhad, no nordeste do Irão, onde Ali Khamenei nasceu.
1: No Festival of Avignon, que arrancou este sábado em paralelo ao Festival de Avignon, hoje olhamos para uma das peças inspiradas em Fernando Pessoa e no livro do Desassossego. Também presente, mas apenas através da voz, está a atriz Maria de Medeiros, que nos fala sobre uma espécie de vagabundagem cósmica que é encenada a partir do escritor português.
5: De alguma forma, eu acho que ele fez uma leitura quase beckettiana do Pessoa, não é? Porque as personagens são como vagabundos cósmicos que se encontram para dizer os textos do livro do Desassossego. E está muito certo, porque no fundo, tanto nesta peça do Bob Wilson como no do Jean-Paul Sartre-Madiras, o que ressalta é o certo lado lúdico do Pessoa e como ele, de alguma forma, organiza dramaturgias ao redor. Tem os seus heterónimos que são praticamente como amigos imaginários, não é, de uma criança. E ele está constantemente a organizar dramaturgias interiores, mas que são dramaturgias. Há um lado teatral e de personagens que são personagens que vão mudando, porque ele fala muito da máscara, não é? Mas justamente o vagabundo permite esse assumir várias máscaras. Essa vagabundagem interior tem muito a ver com a essência da escrita do Pessoa.
1: A atriz portuguesa Maria de Medeiros, aqui entrevistada

0: por Carina Branco, a nossa enviada especial ao Festival de Teatro de Avignon. Entretanto, a vaga de calor que se faz sentir em algumas regiões de França, nomeadamente em Avignon, levou ao cancelamento esta noite da estreia da peça Silence, de Mathilde Monnier e Lucie Antunes, na Carrière de Bourbon, uma pedreira no meio da floresta, por risco elevado de incêndio. As perspectivas para o setor do turismo continuam a ser positivas, apesar da instabilidade geopolítica e do aumento dos preços dos combustíveis. Ainda assim, as férias de verão dos europeus vão ser este ano mais caras, avisa António Buscardini, diretor do portal de informação do setor Travel Tomorrow.
1: Quando pensamos o turismo, não é apenas o setor do transporte ou o setor da hotelaria. Uhum. São vários elementos, o que acaba por condicionar também o próprio preço dos bens que são fornecidos a hotéis e outros. Portanto, as escolhas são reduzidas, mas, apesar de tudo, segundo a European Travel Commission, que publicou um relatório há pouco tempo, a perspectiva é ainda positiva, porque 2026, ao início do ano, foi perspectivado como um ano melhor que 2025, já foi um ano recorde, e perspectiva-se ainda, portanto com os dados de junho, que haverá um aumento de turismo europeu e um aumento de tendências. Portanto, os europeus, desde a Covid-19, que viajam muito dentro do continente europeu. Houve uma mudança de paradigma. E isso, a confirmar-se, é benéfico para as nossas economias, mas também reforça o papel de liderança que a Europa tem neste momento neste setor.
0: António Buscardini, diretor do portal de informação do turismo, Travel Tomorrow, aqui entrevistado por Vasco Gandra. Esta é, de resto, uma entrevista que desenvolvemos mais à frente no magazine de Bruxelas para o Mundo. E aqui o ponto final deste bloco informativo.
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0: Segunda parte da nossa emissão, este domingo analisamos as férias de verão dos europeus no magazine Bruxelas para o Mundo. Antes disso, direção Avignon, a peça L'Entranquilité leva a um dos palcos do Festival Off Avignon uma das obras mais singulares da literatura portuguesa, o livro do Desassossego de Fernando Pessoa. Maria de Medeiros é a convidada de Carina Branco.
3: Convidada.

0: desassossego não é apenas um estado de espírito, é uma forma de olhar o mundo, o exterior e o interior. A partir do universo de Fernando Pessoa, a peça L'Intranquillité leva para o palco do Festival Off Avignon uma das obras mais singulares da literatura portuguesa, o livro do desassossego que Fernando Pessoa escreveu sob o heterónimo Bernardo Soares. O espetáculo é um mergulho nas dúvidas e inquietações que habitam a condição humana e há também um convite para explorar os nossos próprios mundos interiores. Além dos dois atores em palco, a conhecida atriz portuguesa Maria de Medeiros leva o público para o espaço do desassossego através do canto. E é com ela que falamos sobre este espetáculo em que, mais uma vez, regressa a Pessoa.
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2: De alguma forma, eu acho que ele fez uma leitura quase Beckettiana do Pessoa, não é? Porque as personagens são como vagabundos cósmicos, não é? Que se encontram para dizer os textos do livro do Desassossego. E está muito certo, porque no fundo, tanto nesta peça do Bob Wilson como do Jean-Paul Sartre-Madiras, o que ressalta é que é um certo lado lúdico do Pessoa e como ele de alguma forma organiza dramaturgias ao redor, não é? Tem os seus heterónimos que são praticamente como amigos imaginários, não é? De uma criança. E ele está constantemente a organizar dramaturgias interiores, mas que são dramaturgias. Há um lado teatral e de personagens, que são personagens que vão mudando, porque ele fala muito da máscara, não é? Mas justamente o vagabundo permite esse assumir várias máscaras, não é? Como o vagabundo do Charlie Chaplin, de alguma forma, que aparece talvez mais no espetáculo do Bob, mas essa vagabundagem interior, não é? Que tem muito a ver com a essência da escrita do Pessoa.
0: Enquanto atriz, interpretar os textos da Pessoa é quase um espelho dentro de um espelho, dentro de um espelho, dentro de um espelho. Não, a história dos heterónimos é vestir ainda mais esse trabalho de atriz.
2: Mas para mim é também uma espécie de poção mágica do Obelix, porque tenho a sensação de, como muitos portugueses, não é? De ter nascido na linguagem, nos textos do Pessoa. É sempre um autor ao qual eu volto com muito afeto, com muito amor e com muito júbilo também. Então pronto, fiquei muito feliz de alguma forma nesse espetáculo que é tão masculino, de ter trazido uma voz, a minha voz.
0: Pronto. E fale-nos dessa voz. Como é que foi a criação, a composição e depois porquê musicar Pessoa?
2: Na verdade, eu achei muito bem essa proposta e depois foi muito interessante porque a Pascal Salcan, que fez a música, foi uma fantástica coincidência porque nós contracenámos num dos primeiros filmes que eu fiz, acho que foi o primeiro filme que fiz em França, já tinha feito em Portugal, mas com a Chantal Akerman. Fizemos o J'ai faim, j'ai froid, que é uma curta-metragem da Chantal Akerman, integrada numa longa-metragem que se chama Paris vu pas. É fácil até ver no YouTube e tal, essa curta-metragem. Somos duas miúdas, pronto, muito parecidas com o que éramos, não é? Eu tinha 19 anos e um bocadinho também vagabundeando pela cidade de Paris e eu nunca mais tinha encontrado a Pascal Salcan. E justamente neste projeto tão lindo sobre o livro do Desassossego, ela fez a música e fez a música com muita sensibilidade. Então foi muito bom reencontrá-la e fazer esse trabalho.
0: Foi ela que fez a música, mas os textos também foi ela, foi também a Maria que foi buscar? Como é que escolheram?
2: Os textos já foram propostos, claro. Porque os textos fazem parte, não é, da dramaturgia da peça. E estão lá em eco, não é, com os textos que os atores dizem em cena.
0: Este ano, no Festival de Avignon, no IN, o tema, digamos, a linha de força é o questionamento. O desassossego parece ecoar com estes questionamentos que o Tiago Rodrigues trouxe este ano como tema do festival. Como é que o desassossego alimenta também essa liberdade criativa dos artistas, não é?
2: Claro, sim, sim. Eu acho que não há criatividade sem desassossego e sem questionamento, sobretudo numa época, de facto, em que vivemos como um expandir de um vírus terrível de literalidade, de binarismo, de discursos feitos, de mentiras forjadas, mas categóricas. E esse desassossego é que nos permite sair do discurso categórico e criar alguma coisa. E, sobretudo, fazer um bocadinho de poesia.
0: E neste mundo, às vezes, estão com falta de poesia. Há algum desassossego neste momento que a inquiete mais?
2: Tudo é desassossego neste momento. O avanço da estupidez, do não questionamento, o autoritarismo, de um monte de ideias retrógradas. Tudo isso é motivo para estarmos muito desassossegados.
0: O livro do desassossego é uma obra que continua a inspirar artistas, encenadores, atores. O que é que este livro e esta obra têm de tão transversal ao tempo e à sociedade?
2: Realmente, quando voltamos à obra do Pessoa, é como se tivesse sido escrita hoje. Há uma atualidade absoluta. E uma universalidade também, porque é muito bonito, eu acho, para nós portugueses, ver também como estes textos tão importantes se deixam traduzir sem perder nada da sua força, do seu encanto, da pertinência. É muito bom também ver ver os franceses, não é? Apoderarem-se desse texto, desses textos que são extremamente generosos. Talvez por serem também tão universais e tão atuais.
0: No Teatro de La Ville, em Paris, este ano voltou a estar em palco com a peça de Robert Wilson. Já tinha sido apresentada no ano passado. Lá está, volta à pessoa. No Avignon Off, volta à pessoa. Portanto, há uma relação que tem com o Fernando Pessoa que está muito presente.
2: Sim, e há muitos anos, porque realmente um dos meus primeiros filmes como realizadora foi A Morte do Príncipe, do Pessoa, que na verdade foi uma peça, que é uma peça que é formada por fragmentos dramáticos do Pessoa. A Morte do Príncipe, Salomé, Diálogos no Jardim do Palácio, Sakyamuni, e o Luís Miguel Sintra. Quando esses textos foram revelados pela Teresa Rita Lopes, fez uma montagem magnífica e que apresentámos no Festival de Avignon, há muitos anos, nos anos 80, final dos anos 80. E depois estivemos aqui também no Teatro da Bastilha. Essa encenação era do Luís Miguel Sintra, mas depois o Joaquim Pinto, que era um produtor muito ativo na época, arranjou financiamento para se fazer o filme e eu fui a realizadora desse filme. Esse filme acaba de ser restaurado pela Cinemateca Portuguesa. Eu achei que ficou uma maravilha o restauro. E somos o Luís Miguel Sintra e eu a contracenarmos sobre esses textos magníficos da Morte do Príncipe. Então, pronto, lá bem no início já estava o Pessoa para mim.
0: E continua.
2: E continua.
0: E o facto de ser portuguesa e de continuar a ser convidada por encenadores de várias nacionalidades para interpretar as palavras de Pessoa, para si, o que representa?
2: Eu tenho muito orgulho em representar Pessoa, em representar a literatura portuguesa, a poesia portuguesa. Sempre adoro voltar a reviver e a dar voz a esses textos, mas pronto, não só Pessoa, Sofia de Melo Brainer e tantos outros autores portugueses, eu faço com muito gosto e com muito orgulho.
0: Muito obrigada, Maria de Medeiros, por ter estado connosco a falar-nos sobre esta peça, L'intranquilité, o desassossego.
2: Obrigada.
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4: Segue-se agora o Magazine de Bruxelas para o Mundo, hoje com destaque para as férias de verão dos europeus. Um trabalho elaborado e apresentado por Vasco Gandra.
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6: Bem-vindos. Neste espaço de entrevista recebemos todos os meses um especialista em assuntos europeus, um protagonista político ou um representante de uma instituição em Bruxelas para nos ajudar a descodificar a atualidade europeia. Em vésperas das férias de verão, vamos falar sobre turismo na União Europeia, das tendências do setor e das consequências da instabilidade geopolítica. O nosso convidado, António Buscardini, é diretor da agência de comunicação Buscardini Communications e também diretor do portal Travel Tomorrow, dedicado à informação sobre a indústria do turismo. António, bem-vindo. Começo por lhe perguntar se as férias de verão dos europeus vão ser mais caras devido à instabilidade geopolítica em várias regiões do mundo, em particular no Médio Oriente, e também à consequente subida dos preços dos combustíveis. Como é que vê esta questão?
7: Muito obrigado pelo convite. Certamente vão ser, em vários níveis. Em primeiro lugar, obviamente, houve uma redução, em primeiro lugar, de rotas. As rotas mais curtas, por isso, simplesmente desapareceram no continente europeu, porque houve escolhas que tiveram ser feitas pelas companhias aéreas e, portanto, distâncias que os europeus estão habituados a fazer não estão disponíveis neste momento. Isto é um primeiro obstáculo que depois acaba por condicionar tanto a escolha como o aumento inevitável de preços. Este aumento também, ou a escassez de combustível, tem um impacto total no turismo, porque quando pensamos o turismo não é apenas o setor do transporte ou o setor da hotelaria, São vários elementos, o que acaba por condicionar também o próprio preço dos bens que são fornecidos a hotéis e outros. Portanto, as escolhas são reduzidas, mas apesar de tudo, segundo a European Travel Commission, que publicou um relatório há pouco tempo, a perspectiva é ainda positiva, porque 2026, ao início do ano, foi perspectivado como um ano melhor que 2025, já foi um ano recorde, e perspectiva-se ainda, portanto com os dados de junho, que haverá um aumento de turismo europeu e um aumento de tendências. Portanto, os europeus, desde a Covid-19, que viajam muito dentro do continente europeu, houve uma mudança de paradigma. E isso, a confirmar-se, é benéfico para as nossas economias, mas também reforça o papel de liderança que a Europa tem neste momento neste setor.
6: E o facto de alguns destinos a nível internacional que se situam no Médio Oriente, como Dubai ou Doha, o facto de terem sido afetados pela instabilidade regional, pode desviar turistas para a Europa? Isso pode ser uma oportunidade para a Europa?
7: Não estou de todo convencido com isso, porque grande parte das pessoas que viajam para o Médio Oriente, a qual está a pensar, são pessoas de nichos, expatriados. Portanto, acaba sempre por ser um tipo de turista que não é um verdadeiro turista. Portanto, muito ligado ao business, muito ligado à sua vida que tem no Médio Oriente. Eu acho que passa muito por escolhas internas, aquilo que vamos ver, e que, na verdade, o turismo não é um dado adquirido. Eu digo isto muitas vezes, que nada nos garante que a experiência que um alemão teve em Portugal continue a ser positiva. E, portanto, estamos cada ano sempre em competição, e em competição com vizinhos. O problema, muitas vezes, fala-se também do over-tourism, portanto, um turismo demasiado concentrado em cidades como Lisboa, mas analisemos, por exemplo, Veneza ou Barcelona, que até retirou o Visit Barcelona, já não é assim que se chama o turismo local, porque precisamente quer passar a mensagem que não venham para aqui de qualquer modo. O problema do turismo, quando está lotado, é porque as escolhas são mais ou menos as mesmas durante o mesmo período. E, portanto, quem pensa o turismo ao nível nacional e europeu está a tentar fazer com que haja quase como uma pedagogia para os viajantes que não podem viajar da mesma maneira e que haja vários slots ao longo do ano para que haja um equilíbrio, para que não haja um desequilíbrio entre o número de, se pegarmos em França, 100 milhões de visitantes, foi o que a França teve o ano passado, mas 85% foi para Paris. É este o desequilíbrio que estamos confrontados no setor do turismo.
6: E como é que a Europa pode reagir a isso, sendo que esta é uma matéria, sobretudo, nacional?
7: Estados-membros.
6: Exato. Como é que a Europa está reagir a isso? O que é que pode fazer se, por exemplo, cá documentos estratégicos em cima da mesa para discussão entre os Estados-membros? O que é possível acrescentar?
7: Então, há aqui muita coisa a dizer. Em primeiro lugar, nesta nova Comissão von der Leyen, pela primeira vez temos um comissário dedicado ao turismo, responsável pelo turismo e também pelo transporte. Pensar o turismo faz sentido que o seja também ao nível europeu. E depois há linhas de crédito que existem, sobretudo na ferrovia, que têm muitas competências europeias. Isto, para mim, é o alicerce desta estratégia, se quer ser sustentável.
6: O nosso programa é também ouvido no mundo lusófono, de África sobretudo. Como é que vê o desenvolvimento de destinos turísticos africanos, como Cabo Verde e São Tomé e Príncipe, o sucesso que têm junto dos turistas europeus e como é que vê o potencial do continente africano em geral?
7: Sim, falando se calhar de Paulo Lopes, pegando nestes dois exemplos que deu, São Tomé ainda o ano passado teve aqui a Ministra do Turismo em Bruxelas a fazer uma apresentação do país junto ao continente europeu, porque a verdade é, nós somos próximos de São Tomé por razões óbvias, mas muita gente desconhece o Estado e São Tomé, tirando portugueses, tem muitos poucos turistas europeus. Tem aquela ideia um bocado de adventurous tourism, vai-se à procura de algo de inédito, mas quer dizer, é residual, não conta muito.
6: Ao contrário do Cabo Verde,
7: está estabelecido, até apanhou algumas ilhas, como a Ilha do Sal, quase com nicho de low cost, isso é verdade, com voos da TUI, com programas bem definidos, mas quer dizer, acho que faz sentido para Cabo Verde continuar a cavalgar esta onda porque ainda há pano para manga. Agora, eu acho também um caso muito interessante é o caso angolano, porque Angola, como se sabe, tem uma economia estabelecida, num sentido, que é muito ligada à energia, mas pela primeira vez apostou no turismo. Isto quer dizer o quê? Há 2 anos o posto de ministro de turismo foi criado, nunca tinha existido em Angola, e desdobraram-se em ações para estarem envolvidas em grandes eventos turísticos. Primeiro foi o ITB Berlin. Este ano, 2026, Angola foi o país convidado, o que é uma grande, grande vitória. Poucos países fizeram isso. E, portanto, conseguiram capitalizar este ano uma onda e, este mês, acolheram em Luanda o Global Tourism Forum, que contou com a presença até da Secretária-Geral das Nações Unidas para o Turismo e mais de uma delegação com mais de 1000 representantes. E que, ao fim e ao cabo, quer desenvolver projetos turísticos no sul do país, muito ligado a safaris, por exemplo, como se vê com os vizinhos da Namíbia, mas também a projetos de hotelaria, porque há muito que está por fazer, não é? E é muito engraçado ver este comportamento, porque, quer dizer, um país que tem uma economia específica por carga d'água que irá apostar no turismo. E eu acho que faz muito sentido, é muito transversal este comportamento, porque o turismo, ao fim e ao cabo, acaba por estabelecer pontos únicas, que depois abrem oportunidades de negócio. Mas lá está, quem descobre um país numa primeira vez, apaixona-se ou não pelo país. E acho que é uma oportunidade única para a África para desenvolver esta indústria.
6: Fica essa nota de esperança no potencial do continente africano. António Buscardini, muito obrigado pela sua presença.
7: Muito obrigado pelo convite.
6: Esta edição fica por aqui. Eu sou o Vasco Gandra, para a RFI, a partir de Bruxelas.
4: E chegamos assim ao fim desta primeira emissão em português aqui na antena da RFI. 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Eu volto às 18 horas em ponto, hora de Paris, com toda a atualização das notícias. Até lá, fique bem.

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0: Cristiana Soares.
1: A seleção cabo-verdiana de futebol foi recebida este domingo em apoteose na cidade da Praia, no dia da independência de Cabo Verde. No Mirão, autoridades civis e religiosas reuniram-se para uma oração conjunta por Ali Khamenei. No controle técnico desta emissão está a Dusko Sekulic e o jornal começa agora.
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1: A seleção cabo-verdiana de futebol foi recebida este domingo em festa na cidade da Praia, no dia da independência de Cabo Verde. Uma multidão esteve no aeroporto da Praia para receber os tubarões azuis. Mais informações com o nosso correspondente Odair Santos.
3: Uma enorme multidão esteve esta manhã no Aeroporto Internacional da Cidade da Praia para receber os Tubarões Azuis após a participação no Mundial 2026. A Seleção Nacional de Futebol foi acolhida como uma campeã depois de ter defrontado a atual campeã do mundo, a Argentina, e levado o jogo dos 16avos de final do Mundial para o prolongamento antes de ser eliminada pelos sul-americanos por 3-2. Nas primeiras declarações à imprensa, no aeroporto da Praia, expressando na língua cabo-verdiana, o selecionador nacional Bubiste agradeceu o apoio de todos os cabo-verdianos dentro e fora do país durante a participação da Seleção Nacional no Mundial de Futebol.
4: Aquilo que nos pôde fazer durante todo esse Mundial, não só que estava na América, mas espalhou-te para todo mundo. Não há imagens, não há pessoas que orgulho assim de representação de seja seleção. Então só não tenho que ficar satisfeito disso.
3: De Cabo Verde para a RFI, Odair Santos.
1: O ministro da Saúde Pública da Guiné-Bissau, Kinyin Natot, confirmou ontem, sábado, o registro do primeiro caso de varíola do macaco, também conhecido por doença de Mpox. Moussa Baldé.
5: O caso foi detectado numa mulher de 27 anos, em Bissau. A paciente deu entrada nos serviços da saúde pública com sintomas da doença Monkeypox, também conhecido por Mpox, no dia 24 de junho passado, e após uma série de exames, confirmou-se que a senhora estava infectada com a varíola do macaco. Para tirar quaisquer dúvidas, as amostras recolhidas do organismo da senhora foram enviadas a Dakar, no Senegal, e o Instituto Pasteur local voltou a confirmar que a senhora estava realmente infectada. O ministro da Saúde Pública guineense, Kinyin Nantote, afirmou que oficialmente está confirmado que a doença chegou à Guiné-Bissau e lançou uma série de apelos à população e às autoridades sanitárias. É preciso reforçar a lavagem regular das mãos e ainda evitar o contacto com pessoas que apresentem febre e erupção cutânea. O ministro da Saúde Pública exortou ainda aos técnicos da saúde que aumentem a vigilância epidemiológica em todo o território nacional e nas fronteiras. A paciente está nos cuidados intensivos do Hospital Simão Mendes, em Bissau. Moussa Baldé, Bissau, RFI.
1: O governo de Moçambique reativou o plano de reabilitação das infraestruturas afetadas durante a época chuvosa 25-26. O anúncio foi feito pelo ministro das Obras Públicas, Habitação e Recursos Hídricos. Mais informações com o nosso correspondente Orfeu Lisboa.
6: O ministro das Obras Públicas, Habitação e Recursos Hídricos, Fernando Rafael, traça um balanço negativo da época chuvosa 2025-2026, em que foram registadas em Moçambique mais de 200 mil casas inundadas.
7: Foram registadas 304 unidades sanitárias afetadas, 1.002 escolas atingidas. Também foram afetados 63 sistemas de abastecimento de água. A rede de mobilidade sofreu danos significativos, com mais de 9 mil quilômetros de estradas afetados, bem como pontes e aquedutos danificados. Na agricultura, mais de 470 mil hectares de áreas agrícolas foram afetadas.
6: O governo moçambicano vai agora colocar em marcha o plano de reabilitação das infraestruturas, incluindo hidráulicas destruídas pelas cheias.
7: Na bacia hidrográfica do Limpopo, aqui em Gaza, será reabilitado o dique de Xai-Xai para a proteção da cidade, das comunidades vizinhas, das áreas agrícolas e das infraestruturas sociais e económicas. E deverá proteger aproximadamente 150 mil pessoas.
6: A reabilitação, num período também de 9 meses, vai estender-se às bacias hidrográficas do Rio Nkomati, em Maputo, e Buzi, em Sofala, de Maputo. Praia Rafi, Orfeu, Lisboa.
1: Numa imagem pouco usual no Irão, depois dos ataques que mataram o antigo líder supremo, as autoridades civis e religiosas reuniram-se este domingo para uma oração conjunta por Ali Khamenei. A ausência mais notada foi a do filho sucessor, Mostaba Khamenei. Catarina Falcão.
8: No complexo da Grande Mossala, a mesquita principal de Teherão, reuniram-se esta manhã as principais autoridades iranianas para uma oração conjunta de homenagem a Ali Khamenei, morto em fevereiro pelos ataques norte-americanos e israelitas. Entre as principais figuras na mesquita estavam o presidente iraniano, Massoud Pezeshkian, e o influente presidente do parlamento, Mohammad Bagher Ghalibaf, que é também chefe da equipa de negociações com os Estados Unidos. Também estavam presentes os chefes da Guarda Revolucionária, o Exército Ideológico do Irão, Ismail Khani e Ahmad Vahidi. Três filhos de Ali Khamenei também marcaram presença, Massoud, Mostafa e Maysam. No entanto, Mostaba Khamenei, filho e também sucessor como líder supremo, não esteve presente na cerimónia. Mostaba estaria com o seu pai durante os ataques, terá também ficado ferido, mas depois dos ataques e mesmo após a sua nomeação, nunca mais foi visto em público. Ali Khamenei está a ser velado juntamente com a sua filha, genro Nora, e uma neta de 14 meses, que também morreram nos ataques. O Irão declarou este domingo e segunda-feira como dias feriados, facilitando a deslocação de milhões de pessoas que correm à capital. Na segunda-feira haverá um cortejo pelas ruas de Teherão e depois o corpo vai passar por diferentes cidades, no Irão e no Iraque, incluindo dois templos xiitas, sendo finalmente sepultado em Mashhad, no nordeste do Irão, onde Ali Khamenei nasceu.
1: No Festival of Avignon, que arrancou este sábado em paralelo ao Festival de Avignon, hoje olhamos para uma das peças inspiradas em Fernando Pessoa e no livro do Desassossego. Também presente, mas apenas através da voz, está a atriz Maria de Medeiros, que nos fala sobre uma espécie de vagabundagem cósmica que é encenada a partir do escritor português.
9: De alguma forma, eu acho que ele fez uma leitura quase beckettiana do Pessoa, não é? Porque as personagens são como vagabundos cósmicos que se encontram para dizer os textos do livro do Desassossego. E está muito certo, porque no fundo, tanto nesta peça do Bob Wilson como no, do Jean-Paul Sartre-Madiras, o que ressalta é o certo lado lúdico do Pessoa e como ele, de alguma forma, organiza dramaturgias ao redor. Tem os seus heterónimos, que são praticamente como amigos imaginários, não é, de uma criança. E ele está constantemente a organizar dramaturgias interiores, mas que são dramaturgias. Há um lado teatral e de personagens, que são personagens que vão mudando, porque ele fala muito da máscara, não é? Mas justamente o vagabundo permite esse assumir várias máscaras. Essa vagabundagem interior tem muito a ver com a essência da escrita do Pessoa.
1: A atriz portuguesa Maria de Medeiros, aqui entrevistada por Carina Branco, a nossa enviada especial ao Festival de Teatro de Avignon. Entretanto, a vaga de calor que se faz sentir em algumas regiões de França, nomeadamente em Avignon, levou ao cancelamento esta noite da estreia da peça Silence, de Mathilde Monnier e Lucie Antunes, na Carrière de Bourbon, uma pedreira no meio da floresta, por risco elevado de incêndio. As perspectivas para o setor do turismo continuam a ser positivas, apesar da instabilidade geopolítica e do aumento dos preços dos combustíveis. Ainda assim, as férias de verão dos europeus vão ser este ano mais caras, avisa António Buscardini, diretor do portal de informação do setor Travel Tomorrow.
10: Quando pensamos o turismo, não é apenas o setor do transporte ou o setor da hotelaria. Uhum. São vários elementos. O que acaba por condicionar também o próprio preço dos bens que são fornecidos a hotéis e outros. Portanto, as escolhas são reduzidas, mas, apesar de tudo, segundo a European Travel Commission, que publicou um relatório há pouco tempo, a perspectiva é ainda positiva. Porque 2026, ao início do ano, foi perspectivado como um ano melhor que 2025, já foi um ano recorde, e perspectiva-se ainda, portanto com os dados de junho, que haverá um aumento de turismo europeu e um aumento de tendências. Portanto, os europeus, desde a Covid-19, que viajam muito dentro do continente europeu, houve uma mudança de paradigma. E isso, a confirmar-se, é benéfico para as nossas economias, mas também reforça o papel de liderança que a Europa tem neste momento neste setor.
1: António Buscardini, diretor do portal de informação do turismo Travel Tomorrow, aqui entrevistado por Vasco Gandra. Esta é, de resto, uma entrevista que desenvolvemos mais à frente no Magazine de Bruxelas para o Mundo. E aqui o ponto final deste bloco informativo.
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1: Segunda parte da nossa emissão. Este domingo analisamos as férias de verão dos europeus no Magazine Bruxelas para o Mundo. Antes disso, direção Avignon, a peça L'Entranquilité leva a um dos palcos do Festival Off Avignon uma das obras mais singulares da literatura portuguesa, o livro do Desassossego de Fernando Pessoa. Maria de Medeiros é a convidada de Carina Branco.
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0: O desassossego não é apenas um estado de espírito, é uma forma de olhar o mundo, o exterior e o interior. A partir do universo de Fernando Pessoa, a peça L'Intranquillité leva para o palco do Festival Off Avignon uma das obras mais singulares da literatura portuguesa, o livro do desassossego que Fernando Pessoa escreveu sob o heterónimo Bernardo Soares. O espetáculo é um mergulho nas dúvidas e inquietações que habitam a condição humana e é também um convite para explorar os nossos próprios mundos interiores. Além dos dois atores em palco, a conhecida atriz portuguesa Maria de Medeiros leva o público para o espaço do desassossego através do canto. E é com ela que falamos sobre este espetáculo em que, mais uma vez, regressa a Pessoa.
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2: De alguma forma, eu acho que ele fez uma leitura quase beckettiana do Pessoa, não é? Porque as personagens são como vagabundos cósmicos, não é? Que se encontram para dizer os textos do livro do desassossego. E está muito certo, porque no fundo, tanto nesta peça do Bob Wilson como no do Jean-Paul Sartre-Madiras, o que ressalta é que é um certo lado lúdico do Pessoa e como ele de alguma forma organiza dramaturgias ao redor, não é? Tem os seus heterónimos que são praticamente como amigos imaginários, não é? De uma criança. E ele está constantemente a organizar dramaturgias interiores, mas que são dramaturgias. Há um lado teatral e de personagens, que são personagens que vão mudando, porque ele fala muito da máscara, não é? Mas justamente o vagabundo permite esse assumir várias máscaras, não é? Como o vagabundo do Charlie Chaplin, de alguma forma, que aparece talvez mais no espetáculo do Bob, mas essa vagabundagem interior, não é? Que tem muito a ver com a essência da escrita do Pessoa.
3: Enquanto atriz, interpretar os textos da Pessoa é quase um espelho dentro de um espelho dentro de um espelho dentro de um espelho. Não, a história dos heterónimos é vestir ainda mais esse trabalho de atriz.
2: Mas para mim é também uma espécie de poção mágica do Obelix, porque tenho a sensação de, como muitos portugueses, não é? De ter nascido na linguagem, nos textos do Pessoa. É sempre um autor ao qual eu volto com muito afeto, com muito amor e com muito júbilo também. Então pronto, fiquei muito feliz de alguma forma nesse espetáculo que é tão masculino, de ter trazido uma voz, a minha voz.
3: E fale-nos dessa voz. Como é que foi a criação, a composição e depois porquê musicar Pessoa?
2: Na verdade, eu achei muito bem essa proposta e depois foi muito interessante porque a Pascal Salcan, que fez a música, foi uma fantástica coincidência porque nós contracenámos num dos primeiros filmes que eu fiz, acho que foi o primeiro filme que fiz em França, já tinha feito em Portugal, mas com a Chantal Akerman. Fizemos o J'ai faim, j'ai froid, que é uma curta-metragem da Chantal Akerman, integrada numa longa-metragem que se chama Paris vu par. É fácil até ver no YouTube e tal, essa curta-metragem. Somos duas miúdas, pronto, muito parecidas com o que éramos, não é? Eu tinha 19 anos e um bocadinho também vagabundeando pela cidade de Paris e eu nunca mais tinha encontrado a Pascal Salcan. E justamente neste projeto tão lindo sobre o livro do desassossego, ela fez a música e fez a música com muita sensibilidade. Então foi muito bom reencontrá-la e fazer esse trabalho.
3: Foi ela que fez a música, mas os textos também foi ela, foi também a Maria que foi buscar? Como é que escolheram?
2: Os textos já foram propostos, claro. Porque os textos fazem parte, não é, da dramaturgia da peça. E estão lá em eco, não é, com os textos que os atores dizem em cena.
3: Este ano, no Festival de Avignon, no IN, o tema, digamos, a linha de força é o questionamento. O desassossego parece ecoar com estes questionamentos que o Tiago Rodrigues trouxe este ano como tema do festival. Como é que o desassossego alimenta também essa liberdade criativa dos artistas, não é?
2: Claro, sim, eu acho que não há criatividade sem desassossego e sem questionamento, sobretudo numa época, de facto, em que vivemos como um expandir de um vírus terrível de literalidade, de binarismo, de discursos feitos, de mentiras forjadas, mas categóricas. E esse desassossego é que nos permite sair do discurso categórico e criar alguma coisa. E, sobretudo, fazer um bocadinho de poesia.
3: E neste mundo, às vezes, estão com falta de poesia. Há algum desassossego neste momento que a inquiete mais?
2: Tudo é desassossego neste momento. O avanço da estupidez, do não questionamento, do autoritarismo, de um monte de ideias retrógradas. Tudo isso é motivo para estarmos muito desassossegados.
3: O livro do desassossego é uma obra que continua a inspirar artistas, encenadores, atores. O que é que este livro e esta obra têm de tão transversal ao tempo e à sociedade?
2: Realmente, quando voltamos à obra do Pessoa, é como se tivesse sido escrita hoje. Há uma atualidade absoluta. E uma universalidade também, porque é muito bonito, eu acho, para nós portugueses, ver também como estes textos tão importantes se deixam traduzir sem perder nada da sua força, do seu encanto, da pertinência. É muito bom também ver ver os franceses, não é? Apoderarem-se desse texto, desses textos que são extremamente generosos. Talvez por serem também tão universais e tão atuais.
3: No Teatro de La Ville, em Paris, este ano voltou a estar em palco com a peça de Robert Wilson. Já tinha sido apresentada no ano passado. Lá está, volta à pessoa. No Avignon Off, volta à pessoa. Portanto, há uma relação que tem com o Fernando Pessoa que está muito presente.
2: Sim, e há muitos anos, porque realmente um dos meus primeiros filmes como realizadora foi A Morte do Príncipe, do Pessoa, que na verdade foi uma peça, que é uma peça que é formada por fragmentos dramáticos do Pessoa. A Morte do Príncipe, Salomé, Diálogos no Jardim do Palácio, Sakyamuni, e o Luís Miguel Sintra. Quando esses textos foram revelados pela Teresa Rita Lopes, fez uma montagem magnífica e que apresentámos no Festival de Avignon, há muitos anos, nos anos 80, final dos anos 80. E depois estivemos aqui também no Teatro da Bastilha. Essa encenação era do Luís Miguel Sintra, mas depois o Joaquim Pinto, que era um produtor muito ativo na época, arranjou financiamento para se fazer o filme e eu fui a realizadora desse filme. Esse filme acaba de ser restaurado pela Cinemateca Portuguesa. Eu achei que ficou uma maravilha o restauro. E somos o Luís Miguel Sintra e eu a contracenarmos sobre esses textos magníficos da Morte do Príncipe. Então, pronto, lá bem no início já estava o Pessoa para mim.
3: E continua.
2: E continua.
3: E o facto de ser portuguesa e de continuar a ser convidada por encenadores de várias nacionalidades para interpretar as palavras de Pessoa, para si, o que representa?
2: Ah, eu tenho muito orgulho em representar Pessoa, em representar a literatura portuguesa, a poesia portuguesa. Sempre adoro voltar a reviver e a dar voz a esses textos, mas pronto, não só Pessoa, Sofia de Melo Brainer e tantos outros autores portugueses, eu faço com muito gosto e com muito orgulho.
3: Muito obrigada, Maria de Medeiros, por ter estado connosco a falar-nos sobre esta peça, L'Intranquilité, o Desassossego.
2: Obrigada.
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5: Segue-se agora o magazine de Bruxelas para o Mundo, hoje com destaque para as férias de verão dos europeus. Um trabalho elaborado e apresentado por Vasco Gandra.
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7: Bem-vindos. Neste espaço de entrevista recebemos todos os meses um especialista em assuntos europeus, um protagonista político ou um representante de uma instituição em Bruxelas para nos ajudar a descodificar a atualidade europeia. Em vésperas das férias de verão, vamos falar sobre turismo na União Europeia, das tendências do setor e das consequências da instabilidade geopolítica. O nosso convidado, António Buscardini, é diretor da agência de comunicação Buscardini Communications e também diretor do portal Travel Tomorrow, dedicado à informação sobre a indústria do turismo. António, bem-vindo. Começo por lhe perguntar se as férias de verão dos europeus vão ser mais caras devido à instabilidade geopolítica em várias regiões do mundo, em particular no Médio Oriente, e também à consequente subida dos preços dos combustíveis. Como é que vê esta questão?
8: Muito obrigado pelo convite. Certamente vão ser, em vários níveis. Em primeiro lugar, obviamente, houve uma redução, em primeiro lugar, de rotas. As rotas mais curtas, por isso, simplesmente desapareceram no continente europeu, porque houve escolhas que tiveram que ser feitas pelas companhias aéreas e, portanto, distâncias que os europeus estão habituados a fazer não estão disponíveis neste momento. Isto é um primeiro obstáculo que depois acaba por condicionar tanto a escolha como o aumento inevitável de preços. Este aumento também, ou a escassez de combustível, tem um impacto total no turismo, porque quando pensamos o turismo não é apenas o setor do transporte ou o setor da hotelaria, São vários elementos, o que acaba por condicionar também o próprio preço dos bens que são fornecidos a hotéis e outros. Portanto, as escolhas são reduzidas, mas, apesar de tudo, segundo a European Travel Commission, que publicou um relatório há pouco tempo, a perspectiva é ainda positiva, porque 2026, ao início do ano, foi perspectivado como um ano melhor que 2025, já foi um ano recorde, e perspectiva-se ainda, portanto, com os dados de junho, que haverá um aumento de turismo europeu e um aumento de tendências. Portanto, os europeus, desde a Covid-19, que viajam muito dentro do continente europeu, houve uma mudança de paradigma. E isso, a confirmar-se, é benéfico para as nossas economias, mas também reforça papel de liderança que a Europa tem neste momento neste setor.
7: E o facto de alguns destinos a nível internacional que se situam no Médio Oriente, como Dubai ou Doha, o facto de terem sido afetados pela instabilidade regional, pode desviar turistas para a Europa? Isso pode ser uma oportunidade para a Europa?
8: Não estou de todo convencido com isso, porque grande parte das pessoas que viajam para o Médio Oriente, a qual está a pensar, são pessoas de nichos, expatriados. Portanto, acaba sempre por ser um tipo de turista que não é um verdadeiro turista. Portanto, muito ligado ao business, muito ligado à sua vida que tem no Médio Oriente. Eu acho que passa muito por escolhas internas, aquilo que vamos ver, e que, na verdade, o turismo não é um dado adquirido. Eu digo isto muitas vezes, que nada nos garante que a experiência que um alemão teve em Portugal continue a ser positiva. E, portanto, estamos cada ano sempre em competição, e em competição com vizinhos. O problema, muitas vezes, fala-se também do over-tourism, portanto, um turismo demasiado concentrado em cidades como Lisboa, mas analisemos, por exemplo, Veneza ou Barcelona, que até retirou o Visit Barcelona, já não é assim que se chama o turismo local, porque precisamente quer passar a mensagem que não venham para aqui de qualquer modo. O problema do turismo, quando está lotado, é porque as escolhas são mais ou menos as mesmas durante o mesmo período. E, portanto, quem pensa o turismo ao nível nacional e europeu está a tentar fazer com que haja quase como uma pedagogia para os viajantes que não podem viajar da mesma maneira e que haja vários slots ao longo do ano para que haja um equilíbrio, para que não haja um desequilíbrio entre o número de, se pegarmos em França, 100 milhões de visitantes, foi o que a França teve o ano passado, mas 85% foi para Paris. É este o desequilíbrio que estamos confrontados no setor do turismo.
7: E como é que a Europa pode reagir a isso, sendo que esta é uma matéria, sobretudo, nacional?
8: Estados-membros.
7: Exato. Como é que a Europa está reagir a isso? O que é que pode fazer sem, por exemplo, cá documentos estratégicos em cima da mesa para discussão entre os Estados-membros? O que é possível acrescentar?
8: Então, há aqui muita coisa a dizer. Em primeiro lugar, nesta nova Comissão von der Leyen, pela primeira vez temos um comissário dedicado ao turismo, responsável pelo turismo e também pelo transporte. Pensar o turismo faz sentido que o seja também ao nível europeu. E depois há linhas de crédito que existem, sobretudo na ferrovia, que tem muitas competências europeias. Isto, para mim, é o alicerce desta estratégia, se quer ser sustentável.
7: O nosso programa é também ouvido no mundo lusófono, de África, sobretudo. Como é que vê o desenvolvimento de destinos turísticos africanos, como Cabo Verde e São Tomé e Príncipe, o sucesso que tem junto dos turistas europeus e como é que vê o potencial do continente africano em geral?
8: Sim, falando se calhar de Paulo Lopes, pegando nestes dois exemplos que deu, São Tomé ainda o ano passado teve aqui a Ministra do Turismo em Bruxelas a fazer uma apresentação do país junto ao continente europeu, porque a verdade é, nós somos próximos de São Tomé por razões óbvias, mas muita gente desconhece o Estado e São Tomé, tirando portugueses, tem muitos poucos turistas europeus. Tem aquela ideia um bocado de adventurous tourism, vai-se à procura de algo de inédito, mas quer dizer, é residual, não conta muito.
7: Ao contrário do Cabo Verde,
8: Ao contrário do Cabo Verde, que está estabelecido, até apanhou de algumas ilhas, como a Ilha do Sal, quase com nicho de low cost, isso é verdade, com voos da TUI, com programas bem definidos, mas quer dizer, acho que faz sentido para Cabo Verde continuar a cavalgar esta onda porque ainda há pano para manga. Agora, eu acho também um caso muito interessante é o caso angolano, porque Angola, como se sabe, tem uma economia estabelecida num sentido, que é muito ligada à energia, mas pela primeira vez apostou no turismo. Isto quer dizer o quê? Há 2 anos o posto de ministro de turismo foi criado, nunca tinha existido em Angola, e desdobraram-se em ações para estarem envolvidas em grandes eventos turísticos. Primeiro foi o ITB Berlin. Este ano, 2026, Angola foi o país convidado, o que é uma grande, grande vitória. Poucos países fizeram isso. E, portanto, conseguiram capitalizar este ano uma onda. E este mês acolheram em Luanda o Global Tourism Forum, que contou com a presença até da Secretária-Geral das Nações Unidas para o Turismo e mais de uma delegação com mais de 1000 representantes. E que, ao fim e ao cabo, quer desenvolver projetos turísticos no sul do país, muito ligado a safaris, por exemplo, como se vê com os vizinhos da Namíbia, mas também a projetos de hotelaria, porque há muito que está por fazer, não é? E é muito engraçado ver este comportamento, porque, quer dizer, um país que tem uma economia específica por carga d'água que irá apostar no turismo. E eu acho que faz muito sentido, é muito transversal este comportamento, porque o turismo, ao fim e ao cabo, acaba por estabelecer pontos únicas, que depois abrem oportunidades de negócio. Mas lá está, quem descobre um país numa primeira vez, apaixona-se ou não pelo país. E acho que é uma oportunidade única para a África para desenvolver esta indústria.
7: Fica essa nota de esperança no potencial do continente africano. António Buscardini, muito obrigado pela sua presença.
8: Muito obrigado pelo convite.
7: Esta edição fica por aqui. Eu sou o Vasco Gandra, para a RFI, a partir de Bruxelas.
5: E chegamos assim ao fim desta primeira emissão em português aqui na antena da RFI. Pode continuar a acompanhar-nos nas redes sociais. Basta para isso procurar RFI Português ou então visitar-nos no nosso site em rfi.fr/pt. Eu volto às 18 horas em ponto, hora de Paris, com toda a atualização das notícias. Até lá, fique bem.

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0: Cristiano Soares.
1: O Hamas anunciou a dissolução das estruturas dirigentes na faixa de Gaza, abrindo caminho à instalação de um comitê tecnocrático em carrega da governação do território. Foi lançado esta segunda-feira em Bissau o relatório Observando os Direitos da Guiné-Bissau, que traça um retrato das dificuldades no acesso aos direitos fundamentais no país. Portugal e Espanha medem força esta noite nos oitavos de final do Mundial de Futebol. Este domingo, México e Brasil foram eliminados da competição. No controlo técnico desta emissão está Dusko Sekulić e o jornal começa agora.
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1: O movimento islamita palestiniano Hamas anunciou esta segunda-feira a dissolução das estruturas dirigentes na faixa de Gaza, pondo fim a quase 20 anos de administração do território e abrindo caminho à instalação de um comitê tecnocrático encarregue da governação de Gaza. O comitê já reagiu a este anúncio, dizendo estar pronto para governar o enclave. Mais informações com Liliana Henriques.
2: O presidente do Comitê de Emergência do Governo, Mohamed Al-Farah, apresentou oficialmente a sua

0: A combater o incêndio que lavra nos Pirineus Orientais, no sul de França, um incêndio que levou à evacuação de 10 mil pessoas e que perturbou as primeiras etapas do mítico Tour de França. O ministro do Interior, Laurent Nunez, vai visitar a região esta tarde, sendo que este é um incêndio que apresenta várias frentes, daí a dificuldade na sua contenção. Este não é o único incêndio que assola a França. Só até início de julho de 2026 já tinham ardido em França 11 mil hectares, mais do dobro do que a área ardida no ano passado, nesta altura. O governo qualifica a situação como extraordinária, com fogos ativos também nos Pirineus Orientais, tendo levado à evacuação de 3 mil pessoas. Estes fogos acontecem numa altura em que as férias escolares já começaram e muitas destas montanhas abrigam hotéis e parques de campismo para as famílias. No departamento de Gard, há um fogo já controlado que chegou a atingir casas e veículos. Junto a Avignon, outro incêndio está também já controlado. Também em Espanha e Portugal, há registro de vários incêndios. A França prepara-se agora para enfrentar mais uma onda de calor, a terceira este ano, e já há 16 departamentos em alerta laranja, com algumas regiões a atingirem 40 graus a partir de hoje. Esta nova vaga de calor deve manter-se no país até à próxima semana, colocando os habitantes e as autoridades em alerta, sobretudo os hospitais e os bombeiros.
1: O relatório observando os direitos da Guiné-Bissau foi apresentado esta segunda-feira em Bissau e traça um retrato das dificuldades no acesso aos direitos fundamentais no país. O presidente da Liga Guineense dos Direitos Humanos, Boubacar Touré, afirma que a pobreza, a fragilidade das instituições e as desigualdades territoriais continuam a impedir o exercício destes direitos, alertando que mais de metade da população não tem acesso à água potável.
2: Ao nível de acesso à água potável, os dados do relatório apontam que mais de 50% da população não tem acesso à água potável, né? A água que consome é água proveniente de poços que, na sua esmagadora maioria, não tem condições higiênicas. E esse consumo resulta em doenças graves e que tem provocado também para o aumento da mortalidade materno-infantil na Guiné-Bissau e outras doenças resultantes do consumo de água degradada. Ao nível da saúde, nós temos uma situação também preocupante, para além de problemas que têm a ver com insuficiência de recursos humanos qualificados, nós temos a própria distância que separa os cidadãos dos centros e os primeiros cuidados médicos. Por exemplo, há regiões em que os cidadãos percorrem mais de 30 quilômetros para ter acesso aos primeiros cuidados num posto médico. E nós temos infraestruturas degradadas, falta de acesso à água potável e energia elétrica nos centros e estabelecimentos hospitalares. E, portanto, são situações extremamente preocupantes.
1: O presidente da Liga Guineense dos Direitos Humanos, Boubacar Touré, aqui entrevistado por Lígia Anjos. Esta é, de resto, uma entrevista que desenvolvemos mais à frente, depois do jornal no Espaço Convidado. Portugal e a Espanha medem forças esta noite nos oitavos de final do Mundial de Futebol e também, mais logo, os Estados Unidos defrontam a Bélgica. Neste domingo foi a vez do México e do Brasil serem eliminados da competição. O Brasil perdeu em Nova Jersey com a Noruega por 2-1. O rescaldo é de Elcio Ramalho, enviado especial da RFI.
3: Uma imensa decepção. Essa foi a reação dos torcedores que viram no estádio de Nova Jersey a derrota de 2-1 para a Noruega e a eliminação precoce do Brasil.
4: Frustração, né? A gente achava que o Hexa ia vir, mas faz parte. 4 anos, vamos voltar aí de novo com a expectativa.
3: Tristeza profunda entre os jogadores. Poucos falaram à imprensa. Entre eles, Bruno Guimarães, abatido pelo pênalti perdido no primeiro tempo.
5: Foi infeliz no pênalti. Infelizmente ele pegou, mas uma tristeza geral, todo mundo muito chateado.
3: Marquinhos, capitão da seleção, assumiu a responsabilidade pelo fracasso e pediu paciência para a futura geração.
6: Eu como capitão, os jogadores mais velhos, temos que assumir essa culpa aí para que as próximas gerações possam ter tranquilidade para trabalhar.
3: O treinador Carlo Ancelotti avaliou que o Brasil não merecia perder. Com um contrato até 2030, ele já começa a se projetar para um novo ciclo na seleção.
7: Uma derrota, uma nova aventura, da nova temporada. Temos que seguir trabalhando, melhorando, encontrar novas ideias. Eu creio que é um princípio de um novo ciclo, esta derrota.
3: De Nova Jersey, Elcio Ramalho, Rádio França Internacional.
1: Ainda também sobre o Mundial de Futebol em Cabo Verde, os jogadores da seleção que participaram neste campeonato são recebidos esta segunda-feira no Parlamento, no dia seguinte a terem regressado ao país. Ontem o presidente José Maria Neves

0: receber os futebolistas, os Tubarões Azuis, anunciou que iria condecorar a seleção com a mais alta distinção do Estado, a medalha Amílcar Cabral. Ouçamo-lo num registro da Agência de Notícias Lusa.
1: Geralmente faz-se a condecoração a posteriori. Nós fizemos a condecoração antes da partida, porque tínhamos confiança nesta equipa. E agora, no regresso, nós vamos atribuir a medalha Amílcar Cabral à seleção cabo-verdiana de futebol. Quem terá dado nos últimos anos maior contribuição para a afirmação da independência de Cabo Verde? Os Tubarões Azuis merecem o primeiro grau da medalha Amílcar Cabral. E, portanto, vão ser condecorados. A seleção nacional de Cabo Verde vai ser condecorada pelo Estado de Cabo Verde com a medalha Amílcar Cabral.
0: As palavras, então, do presidente de Cabo Verde, José Maria Neves, ele que vai condecorar a Seleção Nacional de Futebol com a mais alta distinção do Estado, a medalha Amílcar Cabral. E eu relembro que esta noite é noite de oitavos de final do Mundial de Futebol. Portugal vai defrontar a Espanha e depois, mais tarde, é vez dos Estados Unidos, um dos anfitriões deste Campeonato do Mundo, defrontar a Bélgica. Ontem, o México e o Brasil foram eliminados da competição. É aqui o ponto final deste bloco informativo.
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0: Segunda parte da nossa emissão, como é habitual, à segunda-feira temos o Magazine de Esporto, hoje sobre o Mundial de Futebol. Antes disso, direção Guiné-Bissau, onde esta segunda-feira foi apresentado um relatório sobre os direitos fundamentais no país. Boubacar Touré é o convidado de Lígia Anjos.
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3: Na Guiné-Bissau, os direitos existem na lei, mas continuam longe da vida concreta de muitas famílias. O relatório Observando os Direitos mostra um país atravessado por desigualdades no acesso à escola, à saúde, à água, à justiça, à energia e à habitação, há avanços, à resistência comunitária, há redes familiares que seguram o dia-a-dia, mas o estudo deixa uma pergunta incómoda: até quando pode a resiliência das pessoas substituir aquilo que deveria ser a responsabilidade do Estado? Em linha temos Boubacar Touré, ele é presidente da Liga Guinense dos Direitos Humanos, e Boubacar, começo por lhe perguntar, este relatório mostra que a Guiné-Bissau tem direitos reconhecidos, mas nem sempre direitos vividos. Qual é o principal problema?
4: Este relatório, de facto, vem mostrar que tem havido uma proclamação formal dos direitos humanos nas suas diferentes dimensões, ao nível constitucional e legal, mas, do ponto de vista prático, há uma grande distância. Os cidadãos têm um acesso deficiente aos serviços sociais básicos e, em alguns casos, em situações extremamente complicadas. E é por isso que este relatório não só compila esses dados, mas também interpela as autoridades nacionais sobre a necessidade de inverter esse rumo.
3: Quando fala em acessos complicados, fala, por exemplo, do facto de quando uma família precisa da comunidade para ter água, saúde, justiça, isso revela também que as instituições não estão presentes.
4: Exatamente, porque, por exemplo, a nível de acesso à água potável, os dados do relatório apontam que mais de 50% da população não tem acesso à água potável. A água que põe consumo é água proveniente de poços que, na sua esmagadora maioria, não têm condições higiênicas. E esse consumo resulta em doenças graves e que têm provocado também para o aumento da mortalidade materno-infantil na Guiné-Bissau e outras doenças resultantes do consumo de água degradada. Ao nível da saúde, nós temos uma situação também preocupante, para além de problemas que têm a ver com insuficiência de recursos humanos qualificados, nós temos a própria distância que separa os cidadãos dos centros e os primeiros cuidados médicos. Por exemplo, há regiões em que os cidadãos percorrem mais de 30 quilômetros para ter acesso aos primeiros cuidados num posto médico, e nós temos infraestruturas degradadas, falta de acesso à água potável e energia elétrica nos centros e estabelecimentos hospitalares. e, portanto, são situações extremamente preocupantes.
3: O relatório fala dessas desigualdades e fala das desigualdades regionais que são muito acentuadas. Há acessos diferenciados consoante a região onde as pessoas vivem, onde as pessoas nascem? Há cidadãos de primeira e de segunda?
4: Bom, eu não diria cidadãos de primeira e segunda. Isso também tem a ver com a questão da falta de coesão territorial, porque nós estamos a falar de um contexto em que o Estado não consegue cumprir a sua missão de proporcionar o bem-estar social aos cidadãos. As organizações não governamentais têm feito uma intervenção acentuada no quadro de ações de complementaridade através de projetos e não tem havido alguma coesão em termos de distribuição destes apoios também das organizações não governamentais. Tem havido alguma concentração em umas regiões e outras não. Por isso, os indicadores, nós temos esse resultado que apontam que há umas regiões em que os cidadãos têm uma relativa ou acesso aos serviços sociais básicos, do ponto de vista numérico, um bocadinho mais elevado comparativamente às outras regiões, mas, como disse, tudo isso é a falta de visão e estratégias concretas que possam permitir que o desenvolvimento, o pouco desenvolvimento que tem notado no país, possa refletir em todo o território nacional, ou seja, coesão territorial no que se refere a acesso a serviços sociais básicos.
3: E a resiliência guineense é muitas vezes elogiada, mas não há também um risco de romantizar a sobrevivência, a seu ver?
4: Sim, há de facto um risco, porque, como disse, o Estado tem sido muito ausente no que se refere a satisfação das necessidades da população. Tem havido uma luta titânica do povo guineense para a sua própria sobrevivência, mas essa resiliência tem limites. Eu acho que o povo guineense está em exaustão neste momento, está no limite dos seus esforços, daí que nós apelamos ao Estado para inverter o rumo das coisas. O país tem recursos naturais abundantes, tem outros recursos. Nós pensamos que se houver uma gestão transparente desses recursos, uma distribuição equitativa dos recursos económicos do país, uma governação transparente, estável, respeitadora dos valores de democracia, Estado de Direito, a Guiné-Bissau tem a hipótese de poder avançar e o povo guineense poder concretizar o seu sonho de desenvolvimento, tal como outros povos do mundo.
3: Refere o limite. O que é que acontece quando as pessoas atingem esse limite?
4: Bom, quando as pessoas atingem esse limite, entram em desespero, não é? E é por isso que algumas pessoas abandonam o país. Nós temos assistido uma fuga de quadros, os professores, por exemplo. Um dos problemas graves do sistema de ensino é uma fuga massiva dos professores para o estrangeiro à procura de melhores condições de vida. No sistema de saúde, nós temos também assistido a essa fuga de quadros, médicos e técnicos, porque internamente as condições estão extremamente precárias, os salários estão baixos. O cansaço do povo provoca, de facto, essas situações e isso contribui de que maneira para a degradação da situação e aumento da extrema pobreza.
3: O que é que explica a ausência do Estado? Uma fragilidade política, a instabilidade na qual vive a Guiné-Bissau nos últimos anos?
4: Bom, eu penso que o guineense, a sua classe política, não tem correspondido com aquilo que são as expectativas do povo. Portanto, nós temos assistido a uma instabilidade política governativa que inviabiliza por completo a adoção de políticas públicas e implementação dessas mesmas políticas públicas que possam permitir a transformação do país. É um país formalmente se proclama como de Estado de Direito Democrático, mas nós temos assistido às eleições que decorrem em tranquilidade, são proclamadas livres, justas e transparentes, mas que depois são seguidas de má governação, de corrupção, de instabilidade, de golpes e contragolpes, de violações sistemáticas de direitos humanos. Portanto, esses fatores são os maiores obstáculos para a transformação do país e também para a proteção e promoção dos direitos humanos. Então, nós pensamos que para inverter esse quadro, é importante que o guineense, sobretudo a sua classe política, mude a forma de funcionar, seja mais democrática, respeitadora da Constituição e das leis, e que a governação seja uma governação democrática, de transparência, sobretudo, e de distribuição equitativa dos recursos que pertencem a todos.
3: Boubacar Touré, uma última questão. Qual é a primeira urgência, a seu ver? Reforçar os serviços públicos, combater a pobreza, reconstruir a confiança entre cidadãos e as instituições?
4: Olha, na nossa perspectiva, as urgências estão em todos os níveis. Ao nível da educação, nós temos urgência de criar condições que permitam milhares de crianças que estão fora do sistema de ensino para terem acesso à educação. Nós temos a urgência de transformar o nosso sistema de saúde para estancar o elevado índice de mortalidade materno-infantil e da própria mortalidade em geral. Nós temos urgência de permitir com que o cidadão tenha acesso à água potável, que hoje mais de 50% não tem. E nós temos urgência de criar condições que permitam o cidadão ter acesso à energia elétrica, que hoje é um luxo para uma minoria. E, sobretudo, nós temos urgência de erradicar ou reduzir drasticamente a extrema pobreza. E eu diria que a educação, saúde e acesso a serviços sociais como a água potável e energia elétrica estão urgentíssimos para que a Guiné-Bissau possa, de fato, avançar rumo ao desenvolvimento.
3: Palavras do presidente da Liga Guinense dos Direitos Humanos, uma das principais organizações de defesa dos direitos humanos na Guiné-Bissau, Boubacar Touré, o nosso convidado desta segunda-feira.
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0: E segue-se então agora o Magazine Desporto, hoje com destaque para o Mundial de Futebol e para a participação lusófona no campeonato. Um trabalho elaborado e apresentado por Marco Martins.
5: Faltam 4 jogos para o fim dos 8º de final do Campeonato do Mundo de Futebol masculino, entre eles o duelo entre Portugal e a Espanha. Apenas uma seleção lusófona ainda está em prova no Mundial de Futebol, Portugal, visto que o Brasil e Cabo Verde já foram eliminados. Nos 8º de final, o Brasil foi eliminado pela Noruega por 2-1, com 2 tentos apontados pelo avançado norueguês Erling Haaland, enquanto o único golo marcado pelos brasileiros foi da autoria de Neymar, de grande penalidade. A Noruega vai agora defrontar a Inglaterra, que eliminou um dos países organizadores, o México, por 3-2 num encontro que decorreu na cidade do México. Os golos ingleses foram apontados por Jude Bellingham, que bisou, e por Harry Kane, de grande penalidade, enquanto os tentos mexicanos foram marcados por Julián Quiñones e por Raúl Jiménez, de grande penalidade. De referir ainda que a França e Marrocos venceram os respectivos jogos nos 8º por 1-0 diante do Paraguai e por 3-0 frente ao Canadá, um dos 3 países organizadores. Ainda faltam 4 jogos a realizar nos 8º, inclusive o duelo entre Portugal e a Espanha. Recordo-se que na ronda anterior a Espanha derrotou a Áustria por 3-0, enquanto Portugal eliminou a Croácia por 2-1. As duas equipas defrontam-se cerca de um ano após a final da Liga das Nações Europeias, em que a seleção das esquinas, após um empate a 2 bolas no tempo regulamentar, acabou por derrotar a Roja por 5-3 na marcação das grandes penalidades. Em entrevista exclusiva à RFI, Mauro Andrade, médio luso ou cabo-verdiano de 29 anos, fez uma antevisão do encontro entre Portugal e a Espanha, mas também analisou as eliminações de Cabo Verde nos 16º de final e do Brasil nos 8º.
6: Para quem viu o jogo e o que é que o Brasil tinha feito e o que tinha acontecido também já no jogo de estreia contra Marrocos, não surpreende. É um Brasil que não quer assumir o jogo, que adota uma postura demasiado defensiva e passiva, e os tempos mudaram e as seleções que outrora não tinham qualquer hipótese contra o Brasil agora encaram o jogo de outra forma, e ontem vimos uma Noruega sempre a acreditar que era possível e a jogar muito melhor, a praticar um futebol muito mais ofensivo. E claro que também com a sorte do jogo, um penalti defendido, bola na barra, mas isso faz parte e foi o resultado que foi.
5: Até onde pode ir uma equipa como a Noruega, justamente?
6: Acho que pode ir longe, acho que pode acreditar, porque vê-se que é um grupo que está muito coeso e tendo um jogador como o Haaland, que pode decidir um jogo a qualquer momento, acho que pode acreditar. A partir de agora é fase de eliminar, é só um jogo por eliminatória, por isso acho que pode e deve sonhar.
5: Neste momento, pode-se dizer que qualquer das seleções que ainda estão nos oitavos e nos quartos podem vencer este Mundial?
6: Sim, acho que qualquer equipa num dia bom pode vencer, e neste Mundial temos visto que cada vez mais as diferenças estão encurtadas para os favoritos e os não favoritos. Ontem um México-Inglaterra que foi por uma unha, não temos visto jogos fáceis. Portanto, acho que qualquer equipa tem a capacidade de ganhar o Mundial.
5: Esta noite há Portugal frente à Espanha. Que antevisão podemos fazer deste jogo?
6: Novamente um jogo muito equilibrado, duas equipas com tremenda qualidade em todos os setores. Acho que Portugal precisa deste jogo, acho que falta ali qualquer coisa à seleção, e acho que normalmente Portugal dá-se muito bem nestes jogos contra equipas grandes e contra equipas ali de média e baixa qualidade ou estatuto, as coisas acabam por complicar um bocadinho mais. Por isso acho que estou com grandes expectativas, espero um grande jogo das duas equipas e que Portugal passe.
5: Até agora, qual é a sua opinião sobre o percurso de Portugal?
6: Acho que é uma equipa que tem-se vindo a tentar encontrar ao longo do Mundial. Agora também com este formato, as equipas favoritas ou candidatas a título sabem que não precisam de muito para passar à fase a eliminar, uma vez que passam os dois primeiros e o terceiro também tem grandes hipóteses. Por isso acho que as equipas também entram um bocado a tentar perceber o que é que vai ser o Mundial, que seleções é que vão encontrar e assim. Mas acho que esperávamos mais de uma equipa que talvez tenha a maior geração de talento que Portugal já viu. Mas uma vez que ainda estão em competição, tudo é possível. E se não jogarmos bem, mas no final formos campeões do mundo, eu assino por baixo.
5: Consegue encontrar uma explicação justamente por esse aquém em relação às expectativas do público, dos especialistas, em relação a talvez outras exibições, como no ano passado, na Liga das Nações?
6: Eu acho que faltam ideias coletivas para a equipa. Eu não vejo grandes padrões, não vejo grande ideia de jogo, e acho que depois ficamos sempre dependentes de individualidades, que nos últimos momentos têm sido muito à base de Nuno Mendes, da inspiração dele, da capacidade atlética e de drible dele para desbloquear certos jogos, e depois alguma vez outro jogador que aparece, ou um Bruno Fernandes, ou um Cristiano, ou um João Neves, mas acho que faltam ideias coletivas.
5: Se houve críticas contra Portugal, também houve críticas contra a Espanha. No fundo, aquele primeiro jogo e um empate 0-0 frente a Cabo Verde. Mas esta seleção espanhola também não começou da melhor maneira e também todos os jogos não têm sido assim tão fáceis.
6: Acho que é um bom paralelismo entre Portugal e Espanha. Acho que Espanha também, nesse jogo de estreia, teve muita posse de bola, mas uma posse de bola pouco objetiva. Em Cabo Verde sentiu-se durante grande parte do tempo muito confortável sem bola, a defender ali com linhas baixas, e acho que faltou essa objetividade para a baliza. E também nós vimos no Euro, quando eles foram campeões e que dominaram, uma grande propensão ofensiva por parte dos extremos, o Yamal e o Williams sempre a receber a bola e irem para cima, e nesse jogo não vimos. O Yamal começou no banco, o Williams começou no banco, era uma equipa que estava a mastigar muito o jogo, e acho que falta isso, porque se os jogadores desequilibram não tiverem bola, o futebol como está hoje em dia, em que as equipas baixam muito, linhas muito compactas e que não há uma equipa que não saiba defender no momento, é muito difícil criar alguma vantagem.
5: Jogou em Espanha. O futebol praticado em Espanha e em Portugal é o mesmo, é similar, ou mesmo assim algumas diferenças?
6: Eu senti algumas diferenças, e estou a falar nesta realidade de campeonato de Portugal, ou seja, quarta divisão, terceira, tanto cá quanto lá, que é o que eu conheço mais. E senti que lá tenta-se jogar um bocadinho mais a partir de trás. Há mais uma cultura de construir o jogo a partir da primeira fase de construção, guarda-redes centrais, laterais, por aí fora. E que cá as equipas boas também o fazem, mas há muitas equipas que abdicam dessa fase de construção e tentam procurar um jogo mais direto e depois a partir daí construir. Mas não há assim grandes diferenças. Acho que posso indicar esta diferença, mas o principal é a mobilização das pessoas a ir aos estádios. Mesmo em divisões inferiores, há sempre muita gente nos estádios, e que aqui em Portugal infelizmente não se vê, até numa primeira liga, em que há jogos com 1.000 pessoas, 1.500 pessoas, o que é muito pouco.
5: Também tem origens cabo-verdianas, Cabo Verde. Acaba este Mundial sem perder no tempo regulamentar, nos 90 minutos. Acaba por ser um orgulho ver Cabo Verde sair desta maneira.
6: Sim, é um orgulho. Acho que Cabo Verde é uma das grandes histórias deste Mundial. Começam logo com um empate contra a Espanha, que demonstrou parte do que eles eram enquanto equipa, uma capacidade de resiliência, de coesão, de espírito de grupo, em que passaram os 90 minutos praticamente a defender e que saíram ali uma ou duas vezes em transição. Mas mais que isso, e o que se calhar ninguém estava à espera, é que no jogo contra a Argentina não foi só isso, não foi só defender. Cabo Verde teve vários períodos em que conseguiu ter bola, em que conseguiu bater a pressão da Argentina. O segundo golo é uma obra de arte, tanto na finalização quanto na jogada desde o início, por isso acho que é um orgulho, acho que é por isso que nós amamos futebol. futebol, nós vermos que de repente uma equipa que é estreante está de igual para igual contra a atual campeã do mundo, e foi um dos melhores jogos que eu já vi. Emocionei-me bastante a ver o jogo e foi um orgulho.
5: O mais difícil começa agora, repetir a presença.
6: Creio que sim, acho que agora o mundo está expectante para o que Cabo Verde vai fazer nas próximas competições, seja Mundial ou Copa das Nações Africanas. Eu adorava que Cabo Verde traçasse agora um caminho tal como fez Marrocos nos últimos anos, de grande investimento na federação, nas camadas jovens, nas infraestruturas, para que Cabo Verde em mundiais e em fases finais de CAN seja uma realidade para as próximas décadas.
5: Recordo-se que nos 16avos de final a seleção de Cabo Verde acabou por ser eliminada pela Argentina, atual campeã do mundo, por 3-2 após prolongamento. Os Tubarão Jesus despedem-se deste Mundial sem nenhuma derrota no tempo regulamentar, nos 90 minutos de jogo, em 4 encontros. 0-0 frente à Espanha, 2-2 perante o Uruguai e 0-0 diante da Arábia Saudita. Isto sem esquecer que o encontro com a Argentina terminou empatado a uma bola antes do prolongamento. O Mundial de Futebol Masculino corre até dia 19 de julho nos Estados Unidos, no México e no Canadá. Chegamos assim ao fim deste Magazine de Esporto. Até breve.
0: E aqui também o ponto final nesta emissão em português, a primeira de hoje na antena da RFI. Pode continuar a acompanhar-nos nas redes sociais, basta para isso procurar RFI Português ou então visitar-nos no nosso site em rfi.fr/pt. Eu volto pelas 8 horas de Paris daqui a pouco com toda a atualização das notícias. Até lá, fique bem.

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0: Cristiano Soares.
1: O Hamas anunciou a dissolução das estruturas dirigentes na faixa de Gaza, abrindo caminho à instalação de um comitê tecnocrático encarrega da governação do território. Foi lançado esta segunda-feira em Bissau o relatório Observando os Direitos da Guiné-Bissau, que traça um retrato das dificuldades no acesso aos direitos fundamentais no país. Portugal e Espanha medem força esta noite nos oitavos de final do Mundial de Futebol. Este domingo, México e Brasil foram eliminados da competição. No controlo técnico desta emissão está Dusko Sekulić e o jornal começa agora.
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1: O movimento islamita palestiniano Hamas anunciou esta segunda-feira a dissolução das estruturas dirigentes na faixa de Gaza, pondo fim a quase 20 anos de administração do território e abrindo caminho à instalação de um comitê tecnocrático encarregue da governação de Gaza. O comitê já reagiu a este anúncio, dizendo estar pronto para governar o enclave. Mais informações com Liliana Henriques.
2: O presidente do Comitê de Emergência do Governo, Mohamed Al-Farah, apresentou oficialmente a sua demissão, disse nesta segunda-feira o Hamas, acrescentando que decidiu dissolver o comitê no sentido de facilitar a transição administrativa e governamental para o Comitê Nacional para a Administração de Gaza. Este órgão, criado pelo Conselho de Paz do presidente americano no âmbito da conclusão do cessar-fogo entre Israel e o Hamas em outubro de 2025, declarou-se hoje totalmente preparado para assumir as suas responsabilidades nacionais assim que os recursos e as capacidades necessárias estiverem disponíveis. A dissolução da entidade que administrou durante 20 anos a faixa de Gaza sob a autoridade do Hamas abre caminho para o Comitê de Tecnocratas lançado por Trump assumir plenamente as suas funções. Esta iniciativa do Hamas, que marca uma viragem política importante para o movimento islâmico, foi saudada hoje pelas diferentes facções palestinianas. Ao formular o desejo de que o Comitê Nacional para a Administração de Gaza possa entrar rapidamente na faixa de Gaza, o Hamas explicitou, pela mesma ocasião, que pretende, deste modo, privar a ocupação de qualquer pretexto para continuar a sua agressão e a sua guerra de extermínio. Apesar do Hamas e Israel terem concluído uma trégua em outubro do ano passado, continua a discórdia sobre as modalidades do desarmamento do movimento palestiniano e os bombardeamentos israelitas naquele território são cotidianos. Peritos da ONU e outras organizações denunciam a continuação do que descrevem como sendo um genocídio.
1: O incêndio nos Pirineus Orientais, no sul de França, ainda não está controlado e já tiveram de ser retiradas 10 mil pessoas desse território. Outros fogos continuam a lavrar em França, numa altura em que os serviços meteorológicos estimam que o país está novamente a entrar numa nova vaga de calor, com temperaturas até aos 40 graus. Catarina Falcão.
3: Centenas de bombeiros continuam a combater o incêndio que lavra nos Pirineus Orientais, no sul de França. Um incêndio que levou à evacuação de 10 mil pessoas e que perturbou as primeiras etapas do mítico Tour de França. O ministro do Interior, Laurent Nunez, vai visitar a região esta tarde, sendo que este é um incêndio que apresenta várias frentes, daí a dificuldade na sua contenção. Este não é o único incêndio que assola a França. Só até início de julho de 2026 já tinham ardido em França 11 mil hectares, mais do dobro do que a área ardida no ano passado. Nesta altura, o governo qualifica a situação como extraordinária, com fogos ativos também nos Pirineus Orientais, tendo levado à evacuação de 3 mil pessoas. Estes fogos acontecem numa altura em que as férias escolares já começaram e muitas destas montanhas abrigam hotéis e parques de campismo para as famílias. No departamento de Gard, há um fogo já controlado que chegou a atingir casas e veículos. Junto a Avignon, outro incêndio está também já controlado. Também em Espanha e Portugal, há registro de vários incêndios. A França prepara-se agora para enfrentar mais uma onda de calor, a terceira este ano, e já há 16 departamentos em alerta laranja, com algumas regiões a atingirem 40 graus a partir de hoje. Esta nova vaga de calor deve manter-se no país até à próxima semana, colocando os habitantes e as autoridades em alerta, sobretudo os hospitais e os bombeiros.
1: O relatório Observando os Direitos da Guiné-Bissau foi apresentado esta segunda-feira em Bissau e traça um retrato das dificuldades no acesso aos direitos fundamentais no país. O presidente da Liga Guineense dos Direitos Humanos, Boubacar Touré, afirma que a pobreza, a fragilidade das instituições e as desigualdades territoriais continuam a impedir o exercício destes direitos, alertando que mais de metade da população não tem acesso à água potável.
4: A nível de acesso à água potável, os dados do relatório apontam que mais de 50% da população não tem acesso à água potável, né? A água que consome é água proveniente de poços que, na sua esmagadora maioria, não têm condições higiênicas, e esse consumo resulta em doenças graves e que tem provocado também para o aumento da mortalidade materno-infantil na Guiné-Bissau e outras doenças resultantes do consumo de água degradada. Ao nível da saúde, nós temos uma situação também preocupante, para além de problemas que têm a ver com insuficiência de recursos humanos qualificados, nós temos a própria distância que separa os cidadãos dos centros e os primeiros cuidados médicos. Por exemplo, há regiões em que os cidadãos percorrem mais de 30 quilômetros para ter acesso aos primeiros cuidados num posto médico. E nós temos infraestruturas degradadas, falta de acesso à água potável e energia elétrica nos centros e estabelecimentos hospitalares. E, portanto, são situações extremamente preocupantes.
1: O presidente da Liga Guineense dos Direitos Humanos, Boubacar Touré, aqui entrevistado por Lígia Anjos. Esta é, de resto, uma entrevista que desenvolvemos mais à frente, depois do jornal no Espaço Convidado. Portugal e a Espanha medem forças esta noite nos oitavos de final do Mundial de Futebol e também, mais logo, os Estados Unidos defrontam a Bélgica. Neste domingo foi a vez do México e do Brasil serem eliminados da competição. O Brasil perdeu em Nova Jersey com a Noruega por 2-1. O rescaldo é de Elcio Ramalho, enviado especial da RFI.
5: Uma imensa decepção. Essa foi a reação dos torcedores que viram no estádio de Nova Jersey a derrota de 2-1 para a Noruega e a eliminação precoce do Brasil.
6: Frustração, né? A gente achava que o Hexa ia vir, mas faz parte. 4 anos vamos voltar aí de novo com a expectativa.
5: Tristeza profunda entre os jogadores. Poucos falaram à imprensa. Entre eles, Bruno Guimarães, abatido pelo pênalti perdido no primeiro tempo.
7: Fui infeliz no pênalti. Infelizmente ele pegou, mas uma tristeza geral, todo mundo muito chateado.
5: Marquinhos, capitão da seleção, assumiu a responsabilidade pelo fracasso e pediu paciência para a futura geração.
8: Eu como capitão, os jogadores mais velhos, temos que assumir essa culpa aí para que as próximas gerações possam ter tranquilidade para trabalhar.
5: O treinador Carlo Ancelotti avaliou que o Brasil não merecia perder. Com contrato até 2030, ele já começa a se projetar para um novo ciclo na seleção.
9: Uma derrota, uma nova aventura, uma nova temporada. Temos que seguir trabalhando, melhorando, encontrar novas ideias. Eu creio que é um princípio de um novo ciclo, esta derrota.
5: De Nova Jersey, Elcio Ramalho, Rádio França Internacional.
1: Ainda também sobre o Mundial de Futebol em Cabo Verde, os jogadores da seleção que participaram neste campeonato são recebidos esta segunda-feira no Parlamento, no dia seguinte a terem regressado ao país. Ontem o presidente José Maria Neves, ao receber os futebolistas, os Tubarões Azuis, anunciou que iria condecorar a seleção com a mais alta distinção do Estado, a medalha Amílcar Cabral. Ouçamo-lo num registro da Agência de Notícias Lusa.
10: Geralmente faz-se a condecoração a posteriori. Nós fizemos a condecoração antes da partida, porque tínhamos confiança nesta equipa. E agora, no regresso, nós vamos atribuir a medalha Amílcar Cabral à seleção cabo-verdiana de futebol. Quem terá dado nos últimos anos maior contribuição para a afirmação da independência de Cabo Verde? Os Tubarões Azuis merecem o primeiro grau da medalha Amílcar Cabral. E, portanto, vão ser condecorados, a seleção nacional de Cabo Verde vai ser condecorada pelo Estado de Cabo Verde com a medalha Amílcar Cabral.
1: As palavras então do presidente de Cabo Verde, José Maria Neves, ele que vai condecorar a Seleção Nacional de Futebol com a mais alta distinção do Estado, a medalha Amílcar Cabral. E eu relembro que esta noite é noite do oitavos de final do Mundial de Futebol. Portugal vai defrontar a Espanha e depois, mais tarde, é vez dos Estados Unidos, um dos anfitriões deste Campeonato do Mundo, defrontar a Bélgica. Ontem, o México e o Brasil foram eliminados da competição. Aqui o ponto final deste bloco informativo.
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1: Segunda parte da nossa emissão, como é habitual, à segunda-feira temos o Magazine Desporto, hoje sobre o Mundial de Futebol. Antes disso, direção Guiné-Bissau, onde esta segunda-feira foi apresentado um relatório sobre os direitos fundamentais no país. Boubacar Touré é o convidado de Lígia Anjos.
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11: Na Guiné-Bissau, os direitos existem na lei, mas continuam longe da vida concreta de muitas famílias. O relatório Observando os Direitos mostra um país atravessado por desigualdades no acesso à escola, à saúde, à água, à justiça, à energia e à habitação, há avanços à resistência comunitária, há redes familiares que seguram o dia-a-dia, mas o estudo deixa uma pergunta incómoda: até quando pode a resiliência das pessoas substituir aquilo que deveria ser a responsabilidade do Estado? Em linha temos Boubacar Touré, ele é presidente da Liga Guinense dos Direitos Humanos, e Boubacar, começo por lhe perguntar: este relatório mostra que a Guiné-Bissau tem direitos reconhecidos, mas nem sempre direitos vividos. Qual é o principal problema?
4: Este relatório, de facto, vem mostrar que tem havido uma proclamação formal dos direitos humanos, as suas diferentes dimensões, ao nível constitucional e legal, mas, do ponto de vista prática, há uma grande distância. Os cidadãos têm um acesso deficiente aos serviços sociais básicos e, em alguns casos, em situações extremamente complicadas. E é por isso que este relatório não só compila esses dados, mas também interpela as autoridades nacionais sobre a necessidade de inverter esse rumo.
11: Quando fala em acessos complicados, fala, por exemplo, do facto de quando uma família precisa da comunidade para ter água, saúde, justiça, isso revela também que as instituições não estão presentes.
4: Exatamente, porque, por exemplo, a nível de acesso à água potável, os dados do relatório apontam que mais de 50% da população não tem acesso à água potável. A água que consome é água proveniente de poços que, na sua esmagadora maioria, não tem condições higiênicas, e esse consumo resulta em doenças graves e que tem provocado também para o aumento da mortalidade materno-infantil na Guiné-Bissau e outras doenças resultantes do consumo de água degradada. Ao nível da saúde, nós temos uma situação também preocupante, para além de problemas que têm a ver com insuficiência de recursos humanos qualificados, nós temos a própria distância que separa os cidadãos, os centros e os primeiros cuidados médicos. Por exemplo, há regiões em que os cidadãos percorrem mais de 30 quilômetros para ter acesso aos primeiros cuidados num posto médico, e nós temos infraestruturas degradadas, falta de acesso à água potável e energia elétrica no centro de estabelecimentos hospitalares. E, portanto, são situações extremamente preocupantes.
11: O relatório fala dessas desigualdades e fala das desigualdades regionais que são muito acentuadas. Há acessos diferenciados consoante a região onde as pessoas vivem, onde as pessoas nascem? Há cidadãos de primeira e de segunda?
4: Bom, eu não diria cidadãos de primeira e segunda. Isso também tem a ver com a questão da falta de coesão territorial, porque nós estamos a falar de um contexto em que o Estado não consegue cumprir a sua missão de proporcionar o bem-estar social aos cidadãos. As organizações não-governamentais têm feito uma intervenção acentuada no quadro de ações de complementaridade através de projetos, e não tem havido alguma coesão em termos de distribuição destes apoios também das organizações de não governamental. Até haver alguma concentração, umas regiões e outras não. Por isso, os indicadores, nós temos esse resultado que apontam que há umas regiões em que os cidadãos têm uma relativa ou acesso aos serviços sociais básicos, do ponto de vista numérico, um bocadinho mais elevado comparativamente às outras regiões. Mas, como disse, tudo isso é a falta de visão e estratégias concretas que possam permitir que o desenvolvimento, o pouco desenvolvimento que tem-se notado no país, possa refletir em todo o território nacional, ou seja, coesão territorial no que se refere a acesso a serviços sociais básicos.
11: E a resiliência guineense é muitas vezes elogiada, mas não há também um risco de romantizar a sobrevivência, a seu ver?
4: Sim, há de facto um risco, porque, como disse, o Estado tem sido muito ausente no que se refere a satisfação das necessidades da população. Tem havido uma luta titânica do povo guineense para a sua própria sobrevivência, mas essa resiliência tem limites. Eu acho que o povo guineense está em exaustão neste momento, está no limite dos seus esforços, daí que nós apelamos o Estado para inverter o rumo das coisas. O país tem recursos naturais abundantes, tem outros recursos. Nós pensamos que se houver uma gestão transparente desses recursos, uma distribuição equitativa dos recursos económicos do país, uma governação transparente, estável, respeitadora dos valores de democracia, Estado de Direito, a Guiné-Bissau tem a hipótese de poder avançar e o povo guineense poder concretizar o seu sonho de desenvolvimento, tal como outros povos do mundo.
11: Refere o limite. O que é que acontece quando as pessoas atingem esse limite?
4: Bom, quando as pessoas atingem esse limite, entram em desespero, não é? E é por isso que algumas pessoas abandonam o país. Nós temos assistido uma fuga de quadros, dos professores, por exemplo. Um dos problemas graves do sistema de ensino é uma fuga massiva dos professores para o estrangeiro à procura de melhores condições de vida. No sistema de saúde, nós temos também assistido a essa fuga de quadros, médicos e técnicos, porque internamente as condições estão extremamente precárias, os salários estão baixos. O cansaço do povo provoca, de facto, essas situações e isso contribui de que maneira para a degradação da situação e aumento da extrema pobreza.
11: O que é que explica a ausência do Estado? Uma fragilidade política, a instabilidade na qual vive a Guiné-Bissau nos últimos anos?
4: Bom, eu penso que o guineense, a sua classe política, não tem correspondido com aquilo que são as expectativas do povo. Portanto, nós temos assistido a uma instabilidade política governativa que inviabiliza por completo a adoção de políticas públicas e implementação dessas mesmas políticas públicas que possam permitir a transformação do país. É um país formalmente que se proclama como de Estado de Direito Democrático, mas nós temos assistido às eleições que decorrem em tranquilidade, são proclamadas livres, justas e transparentes, mas que depois são seguidas de má governação, de corrupção, de instabilidade, de golpes e contragolpes, de violações sistemáticas de direitos humanos. Portanto, esses fatores são os maiores obstáculos para a transformação do país e também para a proteção e promoção dos direitos humanos. Então, nós pensamos que para inverter esse quadro, é importante que o guineense, sobretudo a sua classe política, mude a forma de funcionar, seja mais democrática, respeitadora da Constituição e das leis, e que a governação seja uma governação democrática, de transparência, sobretudo, e de distribuição equitativa dos recursos que pertencem a todos.
11: Boubacar Touré, uma última questão. Qual é a primeira urgência, a seu ver? Reforçar os serviços públicos, combater a pobreza, reconstruir a confiança entre cidadãos e as instituições?
4: Olha, na nossa perspectiva, as urgências estão em todos os níveis. Ao nível da educação, nós temos urgência de criar condições que permitam milhares de crianças que estão fora do sistema de ensino para terem acesso à educação. Nós temos a urgência de transformar o nosso sistema de saúde para estancar o elevado índice de mortalidade materno-infantil. e da própria mortalidade em geral, nós temos urgência de permitir com que o cidadão tenha acesso à água potável, que hoje mais de 50% não tem, e nós temos urgência de criar condições que permitam o cidadão ter acesso à energia elétrica, não é? Que hoje é um luxo para uma minoria, e sobretudo nós temos urgência de erradicar ou reduzir drasticamente a extrema pobreza. Eu diria que a educação, saúde e acesso a serviços sociais como a água potável e energia elétrica estão urgentíssimos para que a Guiné-Bissau possa, de fato, avançar rumo ao desenvolvimento.
3: Palavras do presidente da Liga Guinense dos Direitos Humanos, uma das principais organizações de defesa dos direitos humanos na Guiné-Bissau, Boubacar Touré, o nosso convidado desta segunda-feira.
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1: E segue-se então agora o Magazine Desporto, hoje com destaque para o Mundial de Futebol e para a participação lusófona no campeonato. Um trabalho elaborado e apresentado por Marco Martins.
12: Faltam 4 jogos para o fim dos oitavos de final do Campeonato do Mundo de Futebol masculino, entre eles o duelo entre Portugal e a Espanha. Apenas uma seleção lusófona ainda está em prova no Mundial de Futebol. Portugal, visto que o Brasil e Cabo Verde já foram eliminados. Nos oitavos de final, o Brasil foi eliminado pela Noruega por 2-1, com 2 tentos apontados pelo avançado norueguês Erling Haaland, enquanto o único gol marcado pelos brasileiros foi da autoria de Neymar, de grande penalidade. A Noruega vai agora defrontar a Inglaterra, que eliminou um dos países organizadores, o México, por 3-2 num encontro que decorreu na cidade do México. Os golos ingleses foram apontados por Jude Bellingham, que bisou, e por Harry Kane, de grande penalidade, enquanto os tentos mexicanos foram marcados por Julian Quiñones e por Raul Jiménez, de grande penalidade. De referir ainda que a França e Marrocos venceram os respectivos jogos nos oitavos por 1-0 diante do Paraguai e por 3-0 frente ao Canadá, um dos 3 países organizadores. Ainda faltam 4 jogos a realizar nos oitavos, inclusive o duelo entre Portugal e a Espanha. Recordo-se que na ronda anterior a Espanha derrotou a Áustria por 3-0, enquanto Portugal eliminou a Croácia por 2-1. As duas equipas defrontam-se cerca de um ano após a final da Liga das Nações Europeias, em que a seleção das esquinas, após um empate a 2 bolas no tempo regulamentar, acabou por derrotar a Roja por 5-3 na marcação das grandes penalidades. Em entrevista exclusiva à RFI, Mauro Andrade, médio luso ou cabo-verdiano de 29 anos, fez uma antevisão do encontro entre Portugal e a Espanha, mas também analisou as eliminações de Cabo Verde nos 16avos de final e do Brasil nos oitavos.
13: Para quem viu o jogo e o que é que o Brasil tinha feito e o que tinha acontecido também já no jogo de estreia contra Marrocos, não surpreende. É um Brasil que não quer assumir o jogo, que adota uma postura demasiado defensiva e passiva, e os tempos mudaram e as seleções que outrora não tinham qualquer hipótese contra o Brasil agora encaram o jogo de outra forma, e ontem vimos uma Noruega sempre a acreditar que era possível e a jogar muito melhor, a praticar um futebol muito mais ofensivo. E claro que também com a sorte do jogo, um penalti defendido, bola na barra, mas isso faz parte e foi o resultado que foi.
12: Até onde pode ir uma equipa como a Noruega, justamente?
13: Acho que pode ir longe, acho que pode acreditar, porque vê-se que é um grupo que está muito coeso e tendo um jogador como o Haaland que pode decidir um jogo a qualquer momento, acho que pode acreditar. A partir de agora é fase de eliminar, é só um jogo por eliminatória, por isso acho que pode e deve sonhar.
12: Neste momento, pode-se dizer que qualquer das seleções que ainda estão nos oitavos e nos quartos podem vencer este Mundial?
13: Sim, acho que qualquer equipa num dia bom pode vencer, e neste Mundial temos visto que cada vez mais as diferenças estão encurtadas para os favoritos e os não favoritos. Ontem um México-Inglaterra que foi por uma unha, não temos visto jogos fáceis, portanto acho que qualquer equipa tem a capacidade de ganhar o Mundial.
12: Esta noite há Portugal frente à Espanha. Que antevisão podemos fazer deste jogo?
13: Novamente um jogo muito equilibrado, duas equipas com tremenda qualidade em todos os setores. Acho que Portugal precisa deste jogo, acho que falta ali qualquer coisa à seleção, e acho que normalmente Portugal dá-se muito bem nestes jogos contra equipas grandes e contra equipas ali de média e baixa qualidade ou estatuto, as coisas acabam por complicar um bocadinho mais. Por isso acho que estou com grandes expectativas, espero um grande jogo das duas equipas e que Portugal passe.
12: Até agora, qual é a sua opinião sobre o percurso de Portugal?
13: Acho que é uma equipa que tem-se vindo a tentar encontrar ao longo do Mundial. Agora também com este formato, as equipas favoritas ou candidatas a título sabem que não precisam de muito para passar à fase a eliminar, uma vez que passam os dois primeiros e o terceiro também tem grandes hipóteses. Por isso acho que as equipas também entram um bocado a tentar perceber o que é que vai ser o Mundial, que seleções é que vão encontrar e assim. Mas acho que esperávamos mais de uma equipa que talvez tenha a maior geração de talento que Portugal já viu. Mas uma vez que ainda estão em competição, tudo é possível. E se não jogarmos bem, mas no final formos campeões do mundo, eu assino por baixo.
12: Consegue encontrar uma explicação justamente por esse aquém em relação às expectativas do público, dos especialistas, em relação a talvez outras exibições, como no ano passado, na Liga das Nações?
13: Eu acho que faltam ideias coletivas para a equipa. Eu não vejo grandes padrões, não vejo grande ideia de jogo e acho que depois ficamos sempre dependentes de individualidades, que nos últimos momentos tem sido muito à base de Nuno Mendes, da inspiração dele, da capacidade atlética e de drible dele para desbloquear certos jogos. E depois, alguma vez, outro jogador que aparece, ou um Bruno Fernandes, ou um Cristiano, ou um João Neves, mas acho que faltam ideias coletivas.
12: Se houve críticas contra Portugal, também houve críticas contra a Espanha. No fundo, aquele primeiro jogo e um empate 0-0 frente a Cabo Verde, mas esta seleção espanhola também não começou da melhor maneira e também todos os jogos não têm sido assim tão fáceis.
13: Acho que é um bom paralelismo entre Portugal e Espanha. Acho que Espanha também, nesse jogo de estreia, teve muita posse de bola, mas uma posse de bola pouco objetiva. Em Cabo Verde sentiu-se durante grande parte do tempo muito confortável sem bola, a defender ali com linhas baixas, e acho que faltou essa objetividade para a baliza. E também nós vimos no Euro, quando eles foram campeões e que dominaram, uma grande propensão ofensiva por parte dos extremos, o Yamal, o Nico Williams sempre a receber a bola e irem para cima, e nesse jogo não vimos. O Yamal começou no banco, o Williams começou no banco, era uma equipa que estava a mastigar muito o jogo, e acho que falta isso, porque se os jogadores que desequilibram não tiverem bola, o futebol como está hoje em dia, em que as equipas baixam muito, linhas muito compactas e que não há uma equipa que não saiba defender no momento, é muito difícil criar alguma vantagem.
12: Jogou em Espanha. O futebol praticado em Espanha e em Portugal é o mesmo, é similar ou mesmo assim algumas diferenças?
13: Eu senti algumas diferenças e estou a falar nesta realidade de campeonato de Portugal, ou seja, quarta divisão, terceira. Tanto cá quanto lá, que é o que eu conheço mais. E senti que lá tenta-se jogar um bocadinho mais a partir de trás. Há mais uma cultura de construir o jogo a partir da primeira fase de construção, guarda-redes, centrais, laterais, por aí fora. E que cá as equipas boas também o fazem, mas há muitas equipas que abdicam dessa fase de construção e tentam procurar um jogo mais direto e depois a partir daí construir. Mas não há assim grandes diferenças. Acho que posso indicar esta diferença, mas o principal é a mobilização das pessoas a ir aos estádios. Mesmo em divisões inferiores, há sempre muita gente nos estádios e que aqui em Portugal infelizmente não se vê, até numa primeira liga em que há jogos com 1000 pessoas, 1500 pessoas, o que é muito pouco.
12: Também tem origens cabo-verdianas, Cabo Verde. Acaba este Mundial sem perder no tempo regulamentar, nos 90 minutos. Acaba por ser um orgulho ver Cabo Verde sair desta maneira.
13: Sim, é um orgulho. Acho que Cabo Verde é uma das grandes histórias deste Mundial. Começam logo com um empate contra a Espanha, que demonstrou parte do que eles eram enquanto equipa, uma capacidade de resiliência, de coesão, de espírito de grupo, em que passaram os 90 minutos praticamente a defender e que saíram ali uma ou duas vezes em transição. Mas mais que isso, e o que se calhar ninguém estava à espera, é que no jogo contra a Argentina não foi só isso, não foi só defender. Cabo Verde teve vários períodos em que conseguiu ter bola, em que conseguiu bater a pressão da Argentina. O segundo golo é uma obra de arte, tanto na finalização quanto na jogada desde o início, por isso acho que é um orgulho, acho que é por isso que nós amamos futebol, nós vermos que de repente uma equipa que é estreante está de igual para igual contra a atual campeã do mundo. E foi um dos melhores jogos que eu já vi, emocionei-me bastante a ver o jogo e foi um orgulho.
12: O mais difícil começa agora, repetir a presença.
13: Creio que sim, acho que agora o mundo está expectante para o que Cabo Verde vai fazer nas próximas competições, seja Mundial ou Copa das Nações Africanas. Eu adorava que Cabo Verde traçasse agora um caminho tal como fez Marrocos nos últimos anos, de grande investimento na federação, nas camadas jovens, nas infraestruturas, para que Cabo Verde em mundiais e em fases finais de CAN seja uma realidade para as próximas décadas.
12: Recordo-se que nos 16avos de final, a seleção de Cabo Verde acabou por ser eliminada pela Argentina, atual campeã do mundo, por 3-2 após prolongamento. Os Tubarões Azuis despedem-se deste Mundial sem nenhuma derrota no tempo regulamentar, nos 90 minutos de jogo, em 4 encontros. 0-0 frente frente à Espanha, 2-2 perante o Uruguai e 0-0 diante da Arábia Saudita. Isto sem esquecer que o encontro com a Argentina terminou empatado a uma bola antes do prolongamento. O Mundial de Futebol Masculino decorre até dia 19 de julho nos Estados Unidos, no México e no Canadá. Chegamos assim ao fim deste Magazine de Esporto. Até breve.
1: E aqui também o ponto final nesta emissão em português, a primeira de hoje na antena da RFI. Pode continuar a acompanhar-nos nas redes sociais, basta para isso procurar RFI Português ou então visitar-nos no nosso site em rfi.fr/pt. Eu volto pelas 8 horas de Paris daqui a pouco com toda a atualização das notícias. Até lá, fique bem.

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2: Cristiano Soares.
1: O Hamas anunciou a dissolução das estruturas dirigentes na faixa de Gaza, abrindo caminho à instalação de um comitê tecnocrático em carrega da governação do território. Foi lançado esta segunda-feira em Bissau o relatório Observando os Direitos da Guiné-Bissau, que traça um retrato das dificuldades no acesso aos direitos fundamentais no país. Portugal e Espanha medem força esta noite nos oitavos de final do Mundial de Futebol. Este domingo, México e Brasil foram eliminados da competição. No controlo técnico desta emissão está Dusko Sekulić e o jornal começa agora.
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1: O movimento islamita palestiniano Hamas anunciou esta segunda-feira a dissolução das estruturas dirigentes na faixa de Gaza, pondo fim a quase 20 anos de administração do território e abrindo caminho à instalação de um comitê tecnocrático encarregue da governação de Gaza. O comitê já reagiu a este anúncio, dizendo estar pronto para governar o enclave. Mais informações com Liliana Henriques.
3: O presidente do Comitê de Emergência do Governo, Mohamed Al-Farah, apresentou oficialmente a sua demissão, disse nesta segunda-feira o Hamas, acrescentando que decidiu dissolver o comitê no sentido de facilitar a transição administrativa e governamental para o Comitê Nacional para a Administração de Gaza. Este órgão, criado pelo Conselho de Paz do presidente americano no âmbito da conclusão do cessar-fogo entre Israel e o Hamas em outubro de 2025, declarou-se hoje totalmente preparado para assumir as suas responsabilidades nacionais assim que os recursos e as capacidades necessárias estiverem disponíveis. A dissolução da entidade que administrou durante 20 anos a faixa de Gaza sob a autoridade do Hamas abre caminho para o Comitê de Tecnocratas lançado por Trump,